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1: Olá, viva, muito bom dia. Manhã de quarta-feira pela Marginal. Primeiras notícias com Sofia Almeida. Bom dia.
2: Bom dia. A partir de hoje, o dispositivo de combate a incêndios rurais é reforçado para entrar na sua capacidade máxima numa altura em que a área ardida e o número de fogos duplicaram em relação ao mesmo período de 2025. A Diretiva Operacional Nacional indica que os meios são reforçados hoje pela terceira vez este ano, com a entrada em vigor do denominado reforçado nível Delta, que se prolonga até 30 de setembro. O dispositivo especial de combate a incêndios rurais prevê para esta altura do ano mais de 15.100 operacionais no terreno, num total de 2.596 equipas apoiadas por 3.463 viaturas e 81 meios aéreos. Trata-se de um ligeiro aumento em relação ao ano passado. Uma das novidades deste ano no dispositivo de combate é a utilização de retardante, uma substância química usada para reduzir, atrasar ou impedir a propagação do incêndio e, consequentemente, auxilia no controlo e extinção do fogo, isto por um maior número de meios aéreos. E por causa do calor, os distritos de Castelo Branco, Évora, Beja e Porto Alegre estão sob aviso laranja. Os restantes distritos estão a amarelo. Amanhã, o aviso laranja estende-se também aos distritos de Lisboa, Faro, Santarém e Leiria, continuando os restantes sob aviso amarelo. Para sexta-feira, o Instituto Português do Mar e da Atmosfera colocou todos os distritos de Portugal continental sob aviso laranja. O Presidente da República, António José Seguro, é recebido hoje em Paris pelo seu homólogo francês para um almoço de trabalho, antes de se encontrar com empresários portugueses na capital francesa. A reunião entre António José Seguro e Emmanuel Macron está agendada para o meio-dia 15 no Palácio do Eliseu. Após este almoço de trabalho, António José Seguro irá encontrar-se com cerca de 20 empresários portugueses na residência da Embaixada de Portugal em Paris. No futebol, a Seleção Nacional viaja hoje até ao Canadá, onde em Toronto vai realizar o último treino antes do jogo com a Croácia dos 16avos de final do Mundial. A sessão de trabalho está agendada para as 18 horas, hora local, 11 da noite em Lisboa. Ontem, o selecionador Roberto Martínez contou com todos os 27 jogadores convocados no treino. O Portugal-Croácia está agendado para amanhã à meia-noite. Hoje, a Inglaterra frente à República Democrática do Congo, a Bélgica perante o Senegal e os Estados Unidos frente à Bósnia partem como favoritos para o quarto dia de 16avos do Mundial. Canadá, Marrocos, Paraguai e Brasil são as seleções já apuradas para os 8avos de final.
1: Agora com 4 minutos depois das 7. Esta é a manhã de quarta-feira pela Marginal e nas próximas 5 horas com Luís Talete, Lila James a dar o mote para o dia de hoje. Juntos, cá está, vamos ter good time.

7 horas, 7 minutos, um ótimo dia de quarta-feira. Estamos a meio da semana com os Good Time de Lila James. Arrancamos assim esta manhã, a meio da semana, quarta-feira na Marginal, até ao meio-dia com o Luís Talete. Já daqui a pouco vamos também saber como é que anda o trânsito na Grande Lisboa. Para já aproveitamos e olhamos o tempo em previsão para o dia de hoje. Com essa certeza, começa já a aquecer esta quarta-feira. Tempo quente com céu pouco nublado ao limpo, vento fraco a moderado, por vezes a superar forte junto ao Cabo Raso. Uma ligeira subida na temperatura máxima hoje. Lisboa espera 34 graus. A máxima prevista para Cascais anda então nos 32.

7 horas, 11 minutos aqui pela Marginal. Abrimos esta manhã com a banda que vai fechar curiosamente a edição deste ano do Festival Jardins do Marquês ou Beiras Vela. E hoje, The Sacred Souls, concerto no próximo dia 6. Vamos tê-los então ao vivo em Portugal e esta canção é uma das que eles vão apresentar ao vivo no concerto a fechar então o Jardins do Marquês, que tem no dia de hoje mais uma atuação. O mês de julho começa hoje dia 1 com Stranglers, Pesticida e também Unsafe Space Garden, bandas que vão estar logo mais nos Jardins do Marquês ou Beiras Valley. Para já, esta hora da manhã, conto com as primeiras informações no trânsito, primeiros sinais a reter a esta hora. O dia está a começar dentro do que é habitual, sem grandes problemas ainda. Há exceções, lentidão no IC19 entre Terceira e Queluz, e na A2 a fila está na primeira ponte do Feijó até à ponte 25 de Abril. Restantes acessos a Lisboa, ao início desta manhã, com o trânsito regular.

7h16, Christine and the Queens. E este Christine, voltamos a ouvir pela Marginal. Manhã de quarta-feira, para seguir agora, trago aquela música que na última semana foi destaque aqui no Test Drive. Viajamos até ao Brasil com Mari Frois.

0: 19, é praticamente impossível ficar indiferente e resistir ao ritmo de Mário Frois com música nova, chama-se Colombina. Foi a nossa música em test drive na última semana. A música que esta semana estamos a destacar, então, vem já daqui a pouco durante esta hora, estamos a mostrar Laser Skies, que é a nova de Sex, e hoje vamos focar-nos sobretudo no ambiente sonoro desse Laser Skies. Tudo para ouvir já daqui a pouco.
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0: I Love com Marathon, as temperaturas a esta hora, 19 graus, a temperatura por Lisboa estão 18 graus em Cascais.
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2: Perfeita para momentos de contemplação, Laser Skies, a música nova de sax, é puro movimento sonoro. O tema privilegia a atmosfera e o lado sensitivo reforça a ideia de evasão e procura de ligação emocional. Até sexta-feira, o Test Drive da Marginal tem portas abertas ao talento de sax. Com mais de 150 mil ouvintes mensais no Spotify, ainda é um segredo bem guardado. Quem gosta de achados, sax é sem dúvida um a ter em conta.

0: 7h30 na Marginal, cá está a nossa música da semana, chama-se Laser Skies, é a nova de Sex. No dia de hoje estamos a destacar o ambiente sonoro deste Laser Skies. Até sexta-feira, seguem grande destaque aqui pela Marginal. Já daqui a pouco vamos também saber como é que anda o trânsito, a caminho das 8 da manhã. Porque esta hora ainda vai ter a revista de imprensa ali pelas 7h50, mas para já com a Sofia Almeida, voltamos às notícias desta manhã. Bom dia.
1: Bom dia. A partir de hoje, o dispositivo de combate a incêndios rurais é reforçado para entrar na sua capacidade máxima. O dispositivo é reforçado no dia em que cerca de 60 concelhos do interior já estão em perigo máximo de incêndio rural. E por causa do calor, os distritos de Castelo Branco, Évora, Beja e Porto Alegre estão sob aviso laranja. O Presidente da República, António José Seguro, é recebido hoje em Paris pelo seu homólogo francês para um almoço de trabalho antes de se encontrar com empresários portugueses na capital francesa. A Seleção Nacional viaja hoje até ao Canadá, onde em Toronto vai realizar o último treino antes do jogo com a Croácia dos 16avos de final do Mundial. A sessão de trabalho está agendada para as 18 horas, hora local 11 da noite, em Lisboa.
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0: 7h35 aqui pela Marginal, ligados Enjoy, música dos Mamas Gun. Só lembrar, já daqui a pouco vamos ter nova residência pela Avenida Marginal, tudo marcado para depois das 7h40. Para já seguimos com novo olhar ao trânsito a caminho das 8 da manhã. Na Marginal continua tudo tranquilo, sem qualquer problema, mas na A5 de Cascais para Lisboa há fila de Porto Salvo a Miraflores e depois abrandamento na descida do Monsanto. O IC19 de Sintra para Lisboa tem abrandamento do Cacém e Amadora, mas também em Pina-Manique. No sentido Benfica Aeroporto, na segunda circular, lentidão no Campo Grande. No sentido Aeroporto Benfica, o trânsito está resistente de Sacavém até à Encarnação. Fila norte na A1 de Valfigueira à Bobadela. Há um carro imobilizado no quilómetro 2.2, por isso muita atenção. Fila também na A2, na primeira ponte do Feijó, até à ponte 25 de Abril. E a caminho das 8, o acesso do Centro-Sul, esse já está então preenchido.
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0: Às 8 da manhã, The Mood, a canção refrescante de Jody Watley na remistura do italiano Alex De Ciao. Eles que nos últimos anos têm estabelecido uma bem proveitosa parceria. Este ano regressaram inclusive em grande forma com o single novo, chama-se The Dawn, música que foi recentemente também destaque pela Avenida Marginal. Pode ouvir o podcast no nosso site, basta para isso ligar-se em marginal.fm.
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0: Adeus junho, olá julho. Ontem aqui na Avenida tivemos Jalen and Gonda, hoje Hampty Jones. Dois músicos com uma relação de proximidade e não só pela música que fazem, mas porque trabalharam juntos. Hampty Jones chegou a tocar vários anos na banda ao vivo de Jalen and Gonda. Julho começa então na Avenida com o lamento Changes Like the Weather, uma canção sobre a instabilidade emocional de uma relação onde Hampty Jones não declara apenas sentimentos, faz o retrato concreto de uma pessoa contraditória e imprevisível, tornando assim a narrativa mais realista e até fácil de identificar para quem já viveu uma relação marcada por avanço.

0: Uma parceira que muda de ideias como o tempo, num toca e foge constante. É disso que fala Changes Like the Weather, de Andy Jones. Música boa em destaque na Avenida, com podcast em marginal.fm.
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0: Faltam apenas 10 minutos para as 8 da manhã, comprometido a caminho do final desta hora, o tempo para olhar então os jornais. Sempre a esta hora com a Sofia Albaida, temos a revista de imprensa, bom dia.
1: Bom dia, o Público revela que hospitais que fechem urgências vão ter cortes no financiamento. Os gestores hospitalares até concordam com a medida, mas pedem maior autonomia para contratar médicos que assegurem as escalas. O Público ainda destaca uma reportagem em La Guaira, uma semana depois dos sismos. O Correio da Manhã faz manchete com o título Juros da Casa Sobem em julho, prestações mais caras em todos os prazos. O Jornal de Negócios revela que imobiliário fez aumentar o número de milionários nos últimos 5 anos. Quase 200 mil portugueses podem ser considerados oficialmente ricos. O JN escreve ainda, GNR que disparou em cerimónia com ministro, estava proibido de usar a arma. O Diário de Notícias revela que queixas contra seguros de saúde aumentaram nos últimos 3 anos. O DIA

Man escreve ainda cisma e dá destaque a declarações de Núncio Apostólico em Portugal, que diz que não tem sentido que um grupinho pretenda ser dono da verdade. O Jornal de Negócios dá destaque à inteligência artificial, com uma entrevista a Brian Clance. O professor universitário diz que oligarcas do setor tecnológico tornaram-se grandes demais para regular. A revista Sábado dá hoje destaque a José Costa da Silva, o sniper secreto da guerra colonial.

7h56, aqui pela Marginal, já muito próximos das notícias às 8, com Sofia Almeida. O destaque vai então para as medidas a anunciar agora pelo Governo para combater e prevenir então a onda de calor que se aproxima. É uma das notícias em destaque aqui pela Marginal às 8 da manhã. Para o final desta hora vou juntar a Sil. Ele canta Here I Am, Come and Take Me, que é uma das canções emblemáticas de Al Green.

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1: É tempo então de voltar às notícias na Marginal. Sintes às 8, Sofia Almeida, bom dia.
2: Bom dia, o Governo vai anunciar esta manhã medidas para enfrentar as altas temperaturas que se esperam nos próximos dias. O Ministério da Saúde quer que todos os concelhos tenham pelo menos um local de abrigo climatizado para enfrentar o calor. Segundo o Jornal Público, esta é a principal medida que deve ser anunciada em conferência de imprensa marcada para esta manhã. A principal preocupação é proteger as pessoas mais vulneráveis, como idosos ou doentes crónicos. A apresentar o plano de saúde para as ondas de calor vão estar elementos do Ministério da Saúde, Direção Executiva do SNS, Direção-Geral de Saúde, Instituto Ricardo Jorge, INEM e serviços partilhados do Ministério. Por causa do calor, os distritos de Castelo Branco, Évora, Beja e Porto Alegre estão sob aviso laranja. Amanhã este aviso laranja estende-se aos distritos de Lisboa, Setúbal, Faro, Santarém e Leiria, continuando os restantes distritos sob aviso amarelo. Já na sexta-feira, todos os distritos do continente estarão sob aviso laranja do Instituto Português do Mar e da Atmosfera. A partir de hoje, o dispositivo de combate a incêndios rurais é reforçado para entrar na sua capacidade máxima, numa altura em que a área ardida e o número de fogos duplicaram em relação ao mesmo período de 2025. O dispositivo de combate a incêndios rurais prevê, para esta altura do ano, mais de 15.100 operacionais no terreno, num total de 2.596 equipas apoiadas por 3.463 viaturas e 81 meios aéreos. Trata-se de um ligeiro aumento em relação a 2025. E o dispositivo entra na sua força máxima no dia em que cerca de 60 concelhos dos distritos de Bragança, Vila Real, Viseu, Guarda, Coimbra, Castelo Branco, Santarém, Porto Alegre e Faro enfrentam um perigo máximo de incêndio rural. Já em risco muito elevado está todo o interior do país, num total superior a 100 concelhos. A partir desta quarta-feira, todas as encomendas provenientes de países terceiros que cheguem à União Europeia estão sujeitos ao pagamento de uma taxa aduaneira. Até agora, apenas as encomendas com um valor superior a 150 euros estavam sujeitas à cobrança da taxa. Com a nova medida, todos os produtos adquiridos em plataformas de comércio eletrónico sediadas fora da União Europeia, como é o caso da Temu ou do AliExpress, vão agora pagar uma taxa de 3 euros por categoria de produto. A Seleção Nacional viaja hoje até ao Canadá, onde em Toronto vai realizar o último treino antes do jogo com a Croácia dos 16avos de final do Mundial. A sessão de trabalho está agendada para as 18 horas, hora local, 11 da noite, em Lisboa.
1: Agora com 3 minutos e meio depois das 8, nesta manhã de quarta-feira, pela Marginal, Crawl, é a música de Gabriel Garzón Montano para começar esta hora. Eu sou o Luís Taletti e nós, como sempre, passamos juntos estas manhãs pela Marginal entre as 7 e o meio-dia. Se acaba de chegar, seja bem-vindo.
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0: 7 minutos depois das 8, com Crawl a abrir o ar, Gabriel Garzón Montano. Daqui a pouco vamos também saber como é que anda o trânsito depois das 8 da manhã. O dia de hoje que promete então ser com tempo quente, com céu pouco nublado ou limpo, vento fraco a moderado, por vezes forte junto ao Cabo Raso. Há uma pequena subida na temperatura máxima em previsão para hoje, aproximar-se então do 34 graus hoje, previsão para Lisboa, e dos 32 graus máxima prevista para Cascais.
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Bom dia, 12 minutos depois das 8, tocamos Heaven de Hampty Jones, antes de sabermos afinal como é que anda o trânsito a esta hora. A lembrar, já daqui a pouco vão chegar as músicas que são a praia de Luís Montes. E na Marginal, tudo a rolar bem, sem problemas a esta hora. Há 5 de Cascais para Lisboa, tem fila. A fila está em Porto Salvo, a Miraflores e ainda na descida do Monsanto. No IC19 de Sintra para Lisboa, atenção, abrandamento de Tracena Amadora e fila de Alfragida Pinamanique. No sentido Benfica Aeroporto, na segunda circular, lentidão na zona do Campo Grande. Já no sentido Bem Aeroporto Benfica, o trânsito está resistente de Sacavém até passar a Encarnação. A norte, na A1, fila de Via Longa até Santa Iria, abrandamento na zona de Valfigueira até à Bobadela. Pela A2, a fila está de Corroios a ponto 25 de Abril. E o acesso do Centro-Sul, ao início desta hora, continua então preenchido.

0: Vou ouvir então os Urban Spaces. Voltamos a tocar Spiritual Love pela Marginal de quarta-feira. E com eles voltamos também à década de 90 e ao incrível disco Listen. Álbum que tem a canção título que é altamente recomendável e tem a colaboração do rapper francês MC Solar. Esta é a manhã de quarta-feira, já daqui a pouco vamos ter a minha praia nas escolhas de Luís Montes. A chamada continua a valer para o Festival Jardins do Marquês ou Beiras Valley. Só a lembrar que hoje há música com os Stranglers, Pesticida e também Unsafe Space Garden. Tudo para ouvir então nos Jardins do Marquês, no dia de hoje, mais uma noite para guardar na memória.
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0: Praticamente 25 minutos depois das 8, inspirado no Bolero com Risk It All, música de Bruno Mars, a passar aqui pela Marginal. Daqui a pouco, às 8h30, atualizamos as notícias com a Sofia Almeida, para já com 20 graus em Lisboa, 19 graus em Cascais, a temperatura certa para ficar pela minha praia.
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2: É já amanhã que os bonitos Jardins do Marquês em Oeiras vão receber uma das maiores cantoras de jazz da atualidade, Esperanza Spalding. Tal como eu, a Esperanza gosta muito de canções para tocarem na rádio. Radio Song. Haja Esperanza.

0: 31 minutos depois, então, das 8, com a música de Esperança Spalding. Hoje, Luís Montes, para a minha praia, traz Radio Song. A lembrar que ela amanhã atua no Festival Jardins do Marquês, Oeiras Vela, e o concerto de Esperança Spalding está então marcado para as 10 da noite. Proposta para voltar a ouvir aqui pela Marginal, logo mais ao meio-dia e meia. Já daqui a pouco vamos atualizar a informação do trânsito nesta manhã de quarta-feira, mas para já, Sofia Almeida, vamos às notícias. Bom dia.
1: Bom dia. O Governo vai anunciar esta manhã medidas para enfrentar as altas temperaturas que se esperam nos próximos dias. Segundo o Jornal Público, o Ministério da Saúde quer que todos os concelhos tenham pelo menos um local de abrigo climatizado para enfrentar o calor. A partir de hoje, o dispositivo de combate a incêndios rurais é reforçado para entrar na sua capacidade máxima no dia em que cerca de 60 concelhos do interior estão em perigo máximo de incêndio rural. A Ministra do Trabalho, Solidariedade e Segurança Social estará hoje no Parlamento para uma audição onde vai ser feito um ponto da situação sobre a implementação e critérios da prestação social única. A Seleção Nacional viaja hoje para o Canadá e já em Toronto vai realizar o último treino antes do jogo com a Croácia, dos 16avos de final do Mundial. A sessão de trabalho está agendada para as 18 horas, hora local, 11 da noite, em Lisboa.

Vamos ouvir então Michael Jackson com o seu Rock With You nesta manhã de quarta-feira. Michael Jackson, que no dia de hoje, em 2009, era rei absoluto na tabela dos álbuns mais vendidos nos Estados Unidos, um feito inédito. Na semana seguinte à morte de Michael Jackson, ele entrou mais uma vez para a história da música. Foi com um domínio absoluto na tabela dos 200 álbuns mais vendidos. Lembre-se que nessa tabela, apresentada em 2009, no dia de hoje, Michael Jackson, e nos 10 primeiros lugares dessa contagem estavam 9 discos de Michael Jackson. Qualquer coisa de surpreendente, ou talvez não, quando falamos nos feitos de Michael Jackson. É uma das histórias que estamos hoje a recuperar também no nosso site. Basta passar na secção neste dia e tem lá todos os pormenores sobre mais um feito de Michael Jackson no dia de hoje, em 2009. Tempo agora de saber como é que anda o trânsito. Na Marginal, tudo sem qualquer problema. Fila não há. Na Marginal, trânsito a fluir bem. Já pela A5, no sentido Cascais-Lisboa, a fila está de Porto Salvo a Miraflores e de Caselas às Amoreiras. No IC19, a esta hora, de Sintra para Lisboa, atenção, porque há abrandamento de Terceira até Amador e fila de Alfragide até Pinamanique. Na segunda circular, no sentido Benfica Aeroporto, à fila, aqui nas Torres de Lisboa até ao Campo Grande, e no sentido inverso da Encarnação até ao Campo Grande. Abrandamento a norte na A1 em Santa Iria e fila de Valfigueira a Sacavém. Fila na A2 junto a Corroios até à ponte 25 de Abril, e ainda está preenchido também a esta hora o acesso do Centro-Sul.

0: 8h41, aqui pela Marginal, Raquel Rodrigues e Stan Taylor a cantarem o clássico You Are Everything, a passar pela Marginal. Já daqui a pouco vamos ter Super Dust by Instinct. E no dia de hoje, quarta-feira, dia de conferir da Big Ones, com análise às notícias e empresas que lideram a nova economia. Vamos falar da Sword Health, também da SpaceX e ainda da Google. Vamos chegar a conhecer novidades já daqui a pouco.
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0: Hampton Jones, o tema I Don't Understand, uma das canções do álbum estreia, chama-se Joy. A lembrar que Hampton Jones está hoje em destaque pela Avenida Marginal, estou a tocar o tema novo, chama-se Changes Like the Weather. Já daqui a pouco vamos também ouvir Seven Streeter com uma grande canção, mas primeiro...
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2: Eu sou o Manuel Gênio, um avatar da Instinct, e trago-lhe as notícias das empresas que lideram a nova economia. Deixo-lhe as mais recentes inovações e movimentos estratégicos da Sword Health, SpaceX e Google e Nvidia.
1: The Big Ones.
2: A Sword Health fechou um acordo com o Serviço Nacional de Saúde que vai permitir disponibilizar a sua solução de fisioterapia com inteligência artificial aos portugueses. A empresa torna-se assim a principal fornecedora deste tipo de cuidados no país. Os tratamentos podem ser realizados em casa, com acompanhamento clínico e análise em tempo real dos exercícios. A tecnologia destina-se a problemas musculoesqueléticos e pretende reduzir tempos de espera e aliviar a pressão sobre o Serviço Nacional de Saúde. A SpaceX fechou um acordo com a Google para fornecer capacidade de computação durante quase 3 anos, num contrato avaliado em cerca de $920 milhões por mês. A parceria arranca em outubro de 2026. A empresa de Elon Musk vai disponibilizar cerca de 110 mil componentes da Nvidia, entre processadores e chips de memória. A operação vai permitir à Google aumentar a capacidade necessária para treinar e executar modelos de AI. Este é o segundo grande contrato deste tipo, anunciado pela SpaceX em poucas semanas, depois de uma parceria semelhante com a Anthropic. A Nvidia vai entrar no mercado dos processadores para computadores pessoais com um novo chip, destinado a uma nova geração de portáteis Windows com inteligência artificial. Os primeiros modelos chegam no outono. O chip foi desenvolvido pela Nvidia em parceria com a MediaTek, uma empresa taiwanesa especializada no desenvolvimento de processadores e outros componentes para dispositivos eletrónicos. A empresa quer que os computadores consigam executar tarefas de inteligência artificial diretamente no equipamento, aliviando a carga nas plataformas de AI na cloud. 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

0: preparar as empresas para o amanhã.
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8h56, ouvir uma das nossas canções conforto aqui pela Marginal, 7th Street com Before I Do, praticamente também a fechar esta hora às 8h, daqui a pouco às 9h, Sofia Almeida atualiza as notícias, e uma das notícias em destaque é um grave acidente em Espanha que provocou vários feridos. Temos todos os pormenores então para conferir aqui na Marginal, praticamente dentro de 4 minutos. Até lá, vou deixar She Keeps Me Warm, é a música de Mary Lambert, e fica já esse recado também na próxima hora. Tiago Castro, vezes dois, é bom saber, e também em agenda.

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1: Quando faltarmos às canções, depois das notícias, à música de Amy Winehouse, mas primeiro com a Sofia Almeida, vamos às notícias. Bom dia.
2: Bom dia. Em Espanha, pelo menos 35 pessoas ficaram feridas, 4 das quais em estado crítico, na sequência de um acidente a envolver um autocarro. O autocarro urbano colidiu com a fachada de um prédio num acidente que levou à ativação do plano de emergência espanhol. Por cá, o governo vai anunciar medidas esta manhã para enfrentar as altas temperaturas que se esperam nos próximos dias. O Ministério da Saúde quer que todos os concelhos tenham pelo menos um local de abrigo climatizado para enfrentar o calor. Segundo o Jornal Público, esta é a principal medida que deve ser anunciada na conferência de imprensa marcada para esta manhã. A principal preocupação é proteger as pessoas mais vulneráveis, como idosos e doentes crónicos. A apresentar o plano de saúde para as ondas de calor vão estar elementos do Ministério da Saúde, Direção Executiva do SNS, Direção-Geral de Saúde, Instituto Ricardo Jorge, INEM e serviços partilhados do Ministério. Por causa do calor, os distritos de Castelo Branco, Évora, Beja e Porto Alegre estão sob aviso laranja. Amanhã, este

0: aviso laranja estende-se aos distritos de Lisboa, Setúbal, Faro, Santarém e Leiria, continuando os restantes distritos sob aviso amarelo. Já na sexta-feira, todo o território do continente estará sob aviso laranja do Instituto Português do Mar e da Atmosfera. A Ministra do Trabalho, Solidariedade e Segurança Social estará hoje no Parlamento para uma audição na Comissão de Trabalho, Segurança Social e Inclusão. Sobre a prestação social única, será feito um ponto de situação sobre a implementação e critérios desta medida de apoio social. O futuro da reforma laboral também estará em destaque na Comissão e são esperados das explicações por parte da ministra sobre os próximos passos do Executivo após o recente chumbo parlamentar da proposta de alteração ao Código do Trabalho. A partir desta quarta-feira, todas as encomendas provenientes de países terceiros que cheguem à União Europeia estão sujeitos ao pagamento de uma taxa aduaneira. Até agora, apenas as encomendas com valor superior a 150 euros estavam sujeitas à cobrança desta taxa. Com a nova medida, todos os produtos adquiridos em plataformas de comércio eletrónico sediadas fora da União Europeia, como é o caso da Temu ou do AliExpress, vão pagar uma taxa de 3 euros por categoria de produto. A Seleção Nacional viaja hoje até ao Canadá e já em Toronto realiza o último treino antes do jogo com a Croácia dos 16avos de final do Mundial. A sessão de trabalho está agendada para às 18 horas, hora local, 11 da noite, em Lisboa. Também esta quarta-feira, a Inglaterra, frente à República Democrática do Congo, a Bélgica, perante o Senegal e os Estados Unidos, frente à Bósnia, partem como favoritos para o quarto dia dos 16avos de final do Mundial. Canadá, Marrocos, Paraguai, Brasil, México, França e Noruega são as seleções já apuradas para os 8avos de final.
1: O Mundial das Américas está a aquecer com os jogos decisivos nos próximos dias, com Portugal também a jogar a sua sorte, não tarda nada. Para já e comprometido, Back to Black, Amy Winehouse abre.

8 minutos, já lá vão, depois das 9 da manhã, com Amy Winehouse a cantar Back to Black aqui pela Marginal. Já daqui a pouco fico também para o É Bom Saber com o Tiago Castro, mais uma proposta esta semana. O dia de hoje, e olhando a previsão do tempo, quente é a previsão para hoje, com o céu também praticamente pouco nublado ou limpo. O vento vai soprar fraco a moderado, por vezes forte, junto ao Cabo Raso. E hoje sim, a temperatura começa a subir, uma pequena subida na temperatura máxima. Lisboa aponta 34 graus para hoje, Cascais 32 graus.

Agora com 12 minutos depois das 9 da manhã, Doctrine of Love com Jalen and God a passar pela Marginal. A lembrar que no dia de ontem, pela Avenida Marginal, mostramos outra das canções do seu novo álbum de originais, o tema Mr. Train Conductor. Para já aqui na Marginal, tempo então de saber como é que anda o trânsito. E na Marginal, atenção, porque há um acidente no sentido Lisboa-Cascais, acidente em Oeiras. Está então a provocar paragens nos dois sentidos da Marginal. A A5 de Cascais para Lisboa tem fila de Porto Salvo a Miraflores e de Caselas até às Amoreiras. Já no IC19, de Sintra para Lisboa a Bradamento, de Terceira a Amadora e fila de Alfragide a Pinamanique. Na segunda circular, no sentido do aeroporto à fila das Torres de Lisboa ao Campo Grande e em direção ao Benfica em contrafila em Sacavém até à Encarnação e do Relógio até ao Campo Grande. Abrandamento de Valfigar a Sacavém na A1, fila na A2 de Corroios até à ponte 25 de Abril e o acesso do Centro-Sul continua então preenchido. Está assim o trânsito agora com 13 minutos depois das 9 da manhã.

0: Light, a música de Stephen Mahendra pela Marginal nesta manhã de quarta-feira, com esta canção incrível, é uma das nossas apostas para descontrair também verão fora. Já daqui a pouco vamos ter então mais um É Bom Saber com o Tiago Castro, entre a ciência, a inovação e boas notícias, já sabe, todos os dias aqui pela Marginal, perto das 9h25 da manhã, temos uma história com o lado mais positivo da vida para conhecer.
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0: Happy. 25 minutos depois das 9 da manhã, a ideia para toda a vida, não só no dia de hoje. Don't worry, be happy, a canção mágica de Bobby McFerrin a passar pela Marginal. Para já com 20 graus, temperaturas em Cascais, em Lisboa estão 22 graus. A seguir vamos ter por aqui mais um É Bom Saber, com a edição do Tiago Castro. Hoje, uma janela para descobertas que estão então a mudar o nosso futuro, mas com base no passado.
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2: Uma equipa de astrónomos fez uma descoberta histórica ao encontrar as primeiras provas sólidas de campos magnéticos em planetas fora do Sistema Solar. Esta descoberta é importante porque os campos magnéticos ajudam os planetas a manter a atmosfera e, potencialmente, a água líquida, fatores considerados essenciais para a existência de vida. Os cientistas estudaram 7 exoplanetas gigantes, semelhantes a Júpiter, e analisaram os ventos extremamente rápidos das suas atmosferas. Ao contrário do esperado, verificaram que os planetas mais quentes tinham ventos mais lentos. E a melhor explicação encontrada foi a presença de fortes campos magnéticos que funcionam como um travão para as partículas carregadas na atmosfera. Os investigadores acreditam que esta descoberta abre uma nova fase no estudo dos exoplanetas e vai poder ajudar a identificar no futuro mundos com condições favoráveis à vida. Além disso, estes planetas podem apresentar auroras ainda mais impressionantes do que aquelas observadas na Terra.
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0: 9h31, estou convencido que não foi o único a ficar com pele de galinha. Esta canção tem esse poder e sempre que passa aqui pela Marginal, já tem uns aninhos, faz moça, como se costuma dizer. Tix, a cantar Remember Me nesta manhã de quarta-feira. Lá atrás o Tiago Castro deixou ainda o E Bom Saber. A próxima edição acontece aqui pela Marginal, lá 1h10. Mais tarde, já sabe, tem o podcast no nosso site. Agora com a Sofia Almeida, voltamos às notícias desta manhã. Bom dia.
1: Bom dia. A Polícia Judiciária está a realizar buscas no âmbito de uma investigação a Emunamia, uma médica de Benavente, suspeita de gerir um esquema para ajudar utentes a terem reforma por invalidez, cobrando 1.000 euros para viabilizar os respectivos processos. A notícia é avançada pelo Correio da Manhã. O Governo vai anunciar medidas para enfrentar as altas temperaturas que se esperam nos próximos dias. De acordo com o Público, o Ministério da Saúde quer que todos os concelhos tenham, pelo menos, um local de abrigo climatizado para enfrentar o calor. A versão final do Amália, o modelo português de inteligência artificial, será apresentado esta quarta-feira e depois disponibilizado a várias entidades da administração pública. Em Espanha, pelo menos 43 pessoas ficaram feridas esta quarta-feira, depois de um autocarro ter colidido contra um edifício na região da Catalunha. 4 pessoas estão em estado grave.

7h37, depois do emotivo tema de Tix, aqui pela Marginal, voltamos ao ambiente de festa com os Angels of Libra, com Nathan Johnson, Ain't No Lovin'. Daqui a pouco com o Tiago Castro, abrimos também a agenda desta quarta-feira, com algumas sugestões fora de casa. Hoje vamos até a Alfama para uma peça de teatro e, claro, passamos também pelo cartaz do Festival Jardins do Marquês ou Beiras Velha, que tem mais um dia. Mas para já o que temos mesmo é a última informação de trânsito aqui pela Marginal nesta manhã de quarta-feira. Já a caminho das 10, ainda se mantém o acidente na Marginal entre Carcavelos e Oeiras. A fila está no final da reta do Dafundo. A5 no sentido Cascais-Lisboa, trânsito lento de Oeiras a Miraflores e fila de Caselas às Amoreiras. Pelo IC19 em direção a Lisboa, a fila está na Amadora até Pinamanique. Na segunda circular, sentido Benfica Aeroporto, à fila entre as Torres de Lisboa e o Campo Grande. Já no sentido inverso, lentidão na Encarnação e do relógio até ao Campo Grande. Abrandamento na A1 de Pobadela a Sacavém. Fila na A2, entre Corroios e a Bonde 25 de Abril. E o acesso do Centro-Sul, a caminho das 10, mantém-se ainda preenchido.

0: 9h42, uma das canções mágicas de Luther Vandross, o clássico Never Too Much, a passar pela Marginal nesta manhã de quarta-feira, dia 1 de julho. Faz hoje precisamente 21 anos que perdíamos o enorme Luther Vandross, ele que faleceu então aos 54 anos, no dia 1 de julho de 2005. Estamos também a recordar essa história com Luther Vandross em destaque no nosso site.
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0: Faltam apenas 11 minutos até às 10 da manhã. Deixei pela marginal Michael Kiwanuka, Hall Get Along. Tempo então de abrir a agenda com o Tiago Castro depois das 10. Fica também disponível para consulta online em marginal.fm.
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2: Em Alfama, o Teatro Romano recebe precisamente teatro. O encenador Cláudio Rochman apresenta a peça Mitos 1, Acreditem em Nós, contexto e encenação de Cláudio Rochman. Faz parte de uma programação regular de verão do museu que procura trazer os clássicos, a mitologia e o teatro clássico de volta ao palco mais antigo de Portugal. Nesta comédia, espetáculo mitológico, os três grandes deuses gregos, Zeus, Poseidon e Hades, descem à terra desesperados à procura de adeptos e contam a sua própria história, desde a criação do mundo até às suas lutas pelo poder, para tentar convencer o público a voltar a acreditar neles. A sessão mais logo no Teatro Romano, em Alfama, começa às 21h30. Prossegue o Festival Jardins do Marquês Oeiras Valley, na quinta de cima do Palácio do Marquês de Pombal. Os grandes cabeças de cartaz desta noite são os lendários britânicos The Stranglers, acompanhados pelo punk nacional dos Pesticida e o psicadelismo dos Unsafe Space Garden, que há poucas semanas editaram um novo disco, O Melhor e o Pior da Música Biológica. As portas abrem às 6h30 e a música nos Jardins do Marquês Oeiras Valley começa às 7h30.
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A 4 minutos das 10, o incansável Barry White a dirigir a Love Unlimited Orchestra com este Midnight and You, praticamente a fechar a hora na marginal. Até às notícias às 10 da manhã, fica de maré, música do brasileiro Silva. A lembrar então, daqui a pouco, às vezes, o Paraíso, com mais uma proposta de Sandra Pimenta. Nas notícias são os alertas de tempo quente, no destaque às 10 com a Sofia Almeida. Para refrescar o dia que bem precisa, Silva traz...

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1: Notícias na Marginal, edição das 10, Sofia Almeida, bom dia.
2: Bom dia. Os distritos de Lisboa e de Setúbal vão ficar sob aviso vermelho do Instituto Português do Mar e da Atmosfera a partir da meia-noite, devido à previsão de altas temperaturas na sequência da onda de calor prevista para os próximos dias. Nesta altura, estão sob aviso laranja os distritos de Castelo Branco, Évora, Beja e Porto Alegre. Os restantes distritos estão sob aviso amarelo. E daqui a cerca de uma hora, o Governo vai anunciar medidas para enfrentar as altas temperaturas que se esperam nos próximos dias. O Ministério da Saúde quer que todos os concelhos tenham pelo menos um local de abrigo climatizado para enfrentar o calor. Segundo o Jornal Público, esta é a principal medida que deve ser anunciada na conferência de imprensa marcada para esta manhã. A principal preocupação é proteger as pessoas mais vulneráveis, como idosos e doentes crónicos. A apresentar o plano de saúde para as ondas de calor vão estar elementos do Ministério da Saúde, Direção Executiva do SNS, Direção-Geral da Saúde, Instituto Ricardo Jorge, INEM e serviços partilhados do Ministério. A Polícia Judiciária está a realizar buscas no âmbito de uma investigação a Emuna Mia, uma médica de Benavente suspeita de gerir um esquema para ajudar utentes a terem a reforma por invalidez. Segundo o Correio da Manhã, as diligências estarão a ocorrer em Santo Estevão, onde Emuna Mia manteve durante anos um consultório e noutras zonas de Benavente. Até ao momento não foi possível confirmar se a médica ou outras pessoas foram detidas para interrogatório judicial. Foi em abril que o caso ficou conhecido. A partir do consultório, a médica cobraria 1.000 euros por cada atestado de invalidez que passasse a viabilizar, desta forma, dezenas de processos. Só na Carris houve dezenas de trabalhadores que obtiveram a reforma por invalidez após parecer de Emuna Mia. A empresa acabaria por apresentar uma queixa contra esta médica. A versão final do Amália, o modelo português de inteligência artificial, vai ser apresentada esta quarta-feira, depois também disponibilizada a várias entidades da administração pública. O modelo, anunciado pelo primeiro-ministro Luís Montenegro durante a Web Summit, foi aguardado durante vários meses, sendo este o primeiro modelo deste tipo desenvolvido especificamente para o português de Portugal. Segundo o gabinete do ministro adjunto e da reforma do Estado, todos os modelos, dados e códigos produzidos serão disponibilizados em código aberto, permitindo assim que pessoas, empresas, universidades, centros de investigação e entidades públicas possam reutilizar, melhorar e desenvolver novas aplicações a partir desta infraestrutura.
1: 3 minutos e meio depois das 10, um ótimo dia de quarta-feira. Para o início da hora, Hal Green canta Love. Está aí mais uma hora com Luís Tolete. 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

0: Aleixo Queiroz a cantar a sua Hallelujah pela Marginal, manhã de quarta-feira, para já 19 minutos depois das 10, lá atrás Susana Pires, na seleção de Sandra Pimenta, para Às Vezes o Paraíso, proposta para ir ouvindo ao longo do dia aqui pela Marginal, sempre disponível também em podcast no nosso site.
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0: Chegamos a 19 minutos das 11 da manhã, depois da agitação da manhã aqui pela Marginal, em modo Coffee Break, com os The Sacred Souls a passar nesta manhã. Eles que vão estar em Portugal já no próximo dia 6, a fechar a edição deste ano do Festival Jardins do Marquês Oeiras Valley. A não perder esse concerto que tem Oracle Sisters, então, na primeira parte. Mas o festival tem mais um dia hoje, 1 de julho, com a música dos lendários Stranglers, e há também Pesticida. Unsafe Space Garden é a banda que vai estar no palco Nortada.
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1: Centro de Notícias na Marginal, edição com Sofia Almeida. Bom dia.
2: Bom dia. Os distritos de Lisboa e Setúbal vão ficar a partir da meia-noite sob aviso vermelho por causa do calor. O aviso mais grave do Instituto Português do Mar e da Atmosfera estende-se depois na sexta-feira também a Coimbra e a Leiria. O restante território estará sob aviso laranja. Para esta hora está marcado o início da conferência de imprensa onde serão anunciadas medidas para enfrentar altas temperaturas que se esperam nos próximos dias. Segundo o Jornal Público, o Ministério da Saúde quer que todos os concelhos tenham pelo menos um local de abrigo climatizado para enfrentar o calor. Foi detida a médica de Benavente, suspeita de receber pagamentos indevidos para facilitar reformas. A Ordem dos Médicos tinha anunciado em abril a abertura do inquérito à médica por alegadamente ter recebido verbas indevidas para viabilizar reformas por invalidez. A Polícia Judiciária tem também em marcha esta manhã uma operação de combate ao cibercrime em articulação com as autoridades espanholas, com buscas e mais de uma dezena de detenções. Segundo a CNN, a operação decorre no âmbito de um esquema de fraude em que o Banco Santander foi lesado em cerca de 50 milhões de euros em Espanha, tendo grande parte desse valor sido depois colocado com branqueamento de capitais em contas bancárias em Portugal com recurso a testas de ferro. A Ministra do Trabalho anunciou esta quarta-feira que já foram atribuídos a quase 6 mil vistos ao abrigo do protocolo para a migração laboral regulada, uma medida que ficou conhecida como Via Verde para a contratação de trabalhadores estrangeiros. Maria do Rosário Palma Ramalho está a ser ouvida na Comissão do Trabalho no Parlamento, onde deixou ainda claro que o Governo não irá abdicar do objetivo de reformar a legislação laboral. A Comissão de Assuntos Constitucionais aprovou hoje por unanimidade um requerimento do Bloco de Esquerda para a audição urgente à Secretária-Geral do Sistema de Segurança Interna sobre ameaças do movimento armilar armado de extrema-direita. Esta audição com Patrícia Barão, centrada no funcionamento da Unidade de Cooperação Antiterrorismo, vai decorrer à porta fechada e acontece após serem conhecidas falhas de segurança consideradas gravíssimas contra o Primeiro-Ministro e o ex-Presidente da República, Marcelo Rebelo de Sousa, entre outras figuras políticas. A Federação Portuguesa de Futebol emitiu um comunicado esta quarta-feira para informar que os factos alegados por Duarte Gomes, ex-diretor técnico da arbitragem, e que motivaram a sua saída, foram entregues ao Ministério Público. Na sequência deste caso, o Conselho de Justiça vai reunir-se ainda hoje para analisar a participação disciplinar remetida pelo presidente do Conselho de Arbitragem, Luciano Gonçalves. Segundo o Jornal de Notícias, em causa estão suspeitas nas nomeações de árbitros para jogos.
1: Agora com 3 minutos e meio depois das 11, temperaturas a esta hora, 26 graus em Lisboa, 23 graus em Cascais. O tempo quente está por aí e nada melhor que uma ida à praia. Já daqui a pouco temos essa proposta com o Pedro Orvalho em Dolce Farniente. Para já, Lee Fields.

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1: Hoje vamos à Praia Fluvial de Monsaraz e fica nas margens do Grande Lago do Alqueva, a poucos minutos de uma das mais bonitas vilas medievais de Portugal. Aqui não há ondas nem multidões. Há água morna, silêncio e um céu imenso e a sensação de que o tempo abranda. Entre um mergulho e outro, pode experimentar atividades náuticas, estender a toalha no areal ou simplesmente ficar a olhar para a paisagem alentejana, onde o azul da água e o dourado da planície parecem não ter fim. E quando o sol começa a descer, percebes porque é que este é um dos segredos mais bem guardados do verão português. Porque, às vezes, para encontrar uma praia perfeita, não é preciso ir até ao mar. É só ir até ao Alentejo, encontrar uma água com água quentinha, quentinha, quentinha. Bons mergulhos.

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1: Adeus junho, olá julho. Ontem aqui na Avenida tivemos Jalen and Ganda, hoje Hampty Jones. Dois músicos com uma relação de proximidade e não só pela música que fazem, mas porque trabalharam juntos. Hampty Jones chegou a tocar vários anos na banda ao vivo de Jalen and Ganda. O julho começa então na Avenida com o lamento Changes Like the Weather, uma canção sobre a instabilidade emocional de uma relação onde Hampty Jones não declara apenas sentimentos, faz o retrato concreto de uma pessoa contraditória e imprevisível, tornando assim a narrativa mais realista e até fácil de identificar para quem já viveu uma relação marcada por avanço.

0: Uma parceira que muda de ideias como o tempo, num toca e foge constante. É disso que fala Changes Like the Weather, de Andy Jones. Música boa, em destaque na Avenida, com podcast em marginal.fm.
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0: Mali Music, com a certeza que partilhamos, Gonna Be Alright, a passar pela Marginal. Lá atrás ficou também nova residência pela avenida mais cool do país, e hoje o dia está reservado para ouvir Changes Like the Weather, que é a nova de MD Jones. Proposta para ouvir também online no nosso site.
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Uma viagem com as novidades da música mais perto do mar. Perfeita para momentos de contemplação, Laser Skies, a música nova de sax, é puro movimento sonoro. O tema privilegia a atmosfera e o lado sensitivo reforça a ideia de evasão e procura de ligação emocional. Até sexta-feira, o Test Drive da Marginal tem portas abertas ao talento de sax. Com mais de 150 mil ouvintes mensais no Spotify, ainda é um segredo bem guardado. Quem gosta de achados, sax é sem dúvida um a ter em conta.

Esta então a nossa música da semana, o tema Laser Skies, a música é de Sax, proposta para ouvir até à próxima sexta-feira, o episódio que depois fica também disponível em podcast no nosso site. Final do dia de hoje com o Luís Toledo aqui pela Marginal, marcamos encontro para amanhã, quinta-feira, depois das 7, já a seguir notícias e depois a Catarina Pereira fica no que avança no início desta tarde de quarta-feira. Quanto a nós então, até amanhã.

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3: 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Boa tarde.
4: Boa tarde. O Governo apresentou esta quarta-feira um plano de combate ao calor numa altura em que estão previstas temperaturas superiores a 40 graus em Portugal continental. Entre as medidas está, como já tinha sido avançado pelo Jornal Público, a disponibilização de abrigos temporários nos municípios para que a população possa escudar-se do tempo quente quando for necessário. Em conferência de imprensa, a Secretária de Estado da Saúde, Ana Povo, lembrou que a resposta mais eficaz ao calor não começa no hospital, começa muito antes com a prevenção e a proteção ativa de pessoas mais vulneráveis. Recorde-se que os distritos de Lisboa e Setúbal vão estar a partir da meia-noite sob aviso vermelho por causa do calor. O aviso mais grave do Instituto Português do Mar e da Atmosfera estende-se depois, na sexta-feira também, a Coimbra e a Leiria. O restante território estará sob aviso laranja. O ministro da Educação afirmou esta quarta-feira que a maioria das falhas relatadas no processo da classificação dos exames nacionais é falsa e garantiu que existem condições para manter um modelo de correção digital sem que nenhum aluno seja prejudicado. Ouvido em audição regimental na Comissão Parlamentar de Educação e Ciência, Fernando Alexandre foi inicialmente questionado pelo grupo parlamentar do Chega sobre os vários problemas relatados durante os últimos dias no processo de correção dos exames nacionais. Quanto aos erros relatados na convocatória dos professores classificadores, Fernando Alexandre reiterou que quem convoca são os diretores das escolas. A taxa de desemprego situou-se nos 5,5%, um valor inferior ao de abril em 0,2 pontos percentuais e ao de maio do ano passado em 0,7 pontos. Trata-se do valor mais baixo desde dezembro de 2001. O Instituto Nacional de Estatística divulgou também que a população empregada alcançou em maio deste ano o valor mais elevado desde o início da série em fevereiro de 1998. Agora, dados do Eurostat, a taxa de inflação anual da zona euro abrandou em junho para 2,8% face a maio, após dois meses de subida devido à desaceleração do aumento dos preços da energia. Para além de Emunamia, há mais dois médicos e também uma assistente detidos pela Polícia Judiciária esta quarta-feira no âmbito do esquema de fraude à Segurança Social e corrupção na atribuição de reformas por invalidez a partir do Centro de Saúde de Santo Estevão, em Benavente, para onde os utentes eram encaminhados. Emunamia atendia os utentes e dava as primeiras indicações de invalidez, que depois eram validadas por outros colegas de diferentes especialidades. A funcionária do Centro de Saúde, que era assistente da médica, é suspeita de coautoria dos crimes por ser considerada angariadora de utentes que pretendiam obter atestados de invalidez a troco de contrapartidas que passavam por pagamentos na ordem dos 1.000 euros.
3: Início do painel, meio-dia 15, na edição desta quarta-feira, 1 de junho.
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nome, Leon Bridges, nos 98.1 da sua Rádio Marginal, também em marginal.fm. Fique por aí, vamos seguir com Leisure Home e Justin Timberlake. Can't Stop the Feeling.

A música tem esse poder de nos elevar o espírito, o ânimo. Can't Stop the Feeling, de Justin Timberlake. É uma proposta que entra diretamente nessa categoria. Fique por aí. Seguimos na sua Rádio Marginal com Raquel Rodrigues. Nobody Else.

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Na dúvida da Spinners, could it be I'm falling in love? Foi a proposta que por aqui passou nos últimos minutos, pela sua Rádio Marginal. É também por aqui que pode conferir daqui a pouco mais uma escolha de Luís Montes na minha praia. Antes disso, em antena, Amber Mark com Lovely Day.

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1: É já amanhã que os bonitos Jardins do Marquês em Oeiras vão receber uma das maiores cantoras de jazz da atualidade, Esperanza Spalding. Tal como eu, a Esperanza gosta muito de canções para tocarem na rádio. Radio Song. Haja Esperanza.

A trazer hoje à minha praia um dos nomes que integra o cartaz do Festival Jardins do Marquês Oeiras Valley, que está a decorrer. Ora, por exemplo, mais logo vão subir a palco os icónicos Stranglers, para descobrir também um nome nacional, um que bem conhecemos, os Pesticida. Outro, os Unsafe Space Garden, uma malha melódica diferente, alternativa, QB alternativa, para escutar ao vivo também, mais logo então ao vivo no Festival Jardins do Marquês Oeiras Valley. Sendo que a escolha de Luís Montes hoje para a minha praia caiu sobre Esperanza Spalding, que vai subir amanhã, dia 2, a palco do Festival Jardins do Marquês Oeiras Valley. A não perder. Seguimos neste início de tarde de quarta-feira com Jovanotti e Empty Jones.

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Esta é uma daquelas canções que já conheceu inúmeras versões ao longo dos anos. Can't Take My Eyes Off You, aqui por Scary Pockets. Muito boa tarde. Vamos a caminho das notícias. Há uma tempo ainda para escutar Aaron Childs, os Jamiroquai e Duran Jones and Indications.

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1: As notícias com a edição de Sofia Almeida. Boa tarde.
2: Boa tarde. O Ministério da Saúde garantiu esta quarta-feira que o país está preparado para enfrentar a onda de calor que deverá atingir grande parte do território nos próximos dias, assegurando que os diferentes níveis de contingência previstos no Plano Nacional de Prevenção e Resposta Sazonal em Saúde estão a ser ativados. Em conferência de imprensa, a Secretaria de Estado da Saúde alertou ainda para um potencial aumento da mortalidade.
3: Importa também sublinhar que períodos de calor extremo podem associar-se a um aumento da procura dos cuidados de saúde. Infelizmente, há um aumento da mortalidade, sobretudo entre os grupos mais vulneráveis. Esta é uma realidade que tem sido observada em diversos países europeus na última semana. As estimativas nacionais, atualmente disponíveis, baseadas no índice Ícaro, desenvolvido pelo Instituto Nacional de Saúde Dr. Ricardo Jorge, apontam para um potencial aumento da mortalidade nos próximos dias, caso se mantenham as condições meteorológicas previstas. Esta informação reforça a importância de anteciparmos medidas de prevenção e de proteção das pessoas em maior risco.
2: Ana Povo frisou ainda que a resposta às ondas de calor não depende apenas dos serviços de saúde, defendendo uma mobilização de toda a sociedade. A Secretaria de Estado avançou que, em paralelo, as unidades locais de saúde estão a reforçar a articulação com a autarquias, juntas de freguesia, proteção civil e instituições sociais para identificar espaços climatizados que possam funcionar como locais de abrigo temporário para pessoas vulneráveis. O governo pediu ainda aos municípios que sinalizem outros edifícios públicos, sociais e privados capazes de acolher temporariamente a população durante os períodos de maior risco. E os distritos de Lisboa e Setúbal vão ficar sob aviso vermelho do Instituto Português do Mar e da Atmosfera a partir da meia-noite, devido às previsões de altas temperaturas na sequência da onda de calor prevista para os próximos dias. Nesta altura estão sob aviso laranja os distritos de Castelo Branco, Beja e Porto Alegre. O restante território está sob aviso amarelo. As medidas do governo para responder à falta de professores permitiram atrair para a escola pública 6.500 docentes, mais do que os cerca de 4.000 que se reformaram este ano. Os dados foram transmitidos pelo Ministro da Educação, que está a responder aos deputados no Parlamento. Durante a intervenção inicial, Fernando Alexandre fez ainda o ponto da situação do processo de recuperação do tempo de serviço congelado durante o período de intervenção da Troika, que já beneficiou 89.922 professores. A seleção nacional viaja hoje para o Canadá, onde já em Toronto vai realizar o último treino antes do jogo com a Croácia dos 16avos de final do Mundial. A sessão de trabalho está agendada para as 18 horas, hora local, 11 da noite, em Lisboa. No treino de ontem, o selecionador Roberto Martínez contou com todos os 27 jogadores convocados.
1: Início de mais uma hora na sua Rádio Marginal. Vamos começar com a proposta de

Stevie Wonder, nas boas-vindas a mais uma hora nesta edição de quarta-feira, ligado aos 98.1 da sua Rádio Marginal. Obrigada por estar desse lado. Seguimos até à edição de hoje do É Bom Saber com Tiago Castro, ao som de Curious, Young Gun, Silver Fox.

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1: Uma equipa de astrónomos fez uma descoberta histórica ao encontrar as primeiras provas sólidas de campos magnéticos em planetas fora do Sistema Solar. Esta descoberta é importante porque os campos magnéticos ajudam os planetas a manter a atmosfera e, potencialmente, a água líquida, fatores considerados essenciais para a existência de vida. Os cientistas estudaram 7 exoplanetas gigantes, semelhantes a Júpiter, e analisaram os ventos extremamente rápidos das suas atmosferas. Ao contrário do esperado, verificaram que os planetas mais quentes tinham ventos mais lentos. E a melhor explicação encontrada foi a presença de fortes campos magnéticos que funcionam como um travão para as partículas carregadas na atmosfera. Os investigadores acreditam que esta descoberta abre uma nova fase no estudo dos exoplanetas e vai poder ajudar a identificar no futuro mundos com condições favoráveis à vida. Além disso, estes planetas podem apresentar auroras ainda mais impressionantes do que aquelas observadas na Terra.
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Propellerheads e Dame Shirley Bassey aqui com History Repeating on and on and on. Boa tarde, boa quarta-feira. Fique por aí, seguimos com algo que também é para repetir. Ora, no título da canção é repetido 3 vezes e, se possível, na vida, para repetir até ao infinito. Love, love, love, Stephen Sanchez.

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Je ne t'aime plus, Pink Martini com Philippe Catherine, aqui em escuta na sua Rádio Marginal. Boa tarde, obrigada por estar desse lado. Vamos seguir com Michael Kiwanuka, Home Again e Come Around and Love Me, Jelena Gondal.

Love Me, Jaylen Agonda aqui em Escuta nos Últimos Minutos, nesta quarta-feira, pela sua Rádio Marginal. Estamos em contagem decrescente para a atuação de Dino de Santiago no Festival Jardins do Marquês Oeiras Valley. Vai subir a palco já no próximo dia 5, no próximo domingo, concerto que integra também a celebração do Dia Internacional de Cabo Verde, um concerto muito especial. Dino de Santiago convida Mayra Andrade e Batuca num tributo a Super Mama Jumbo, imperdível. Ora, e é precisamente com Dino de Santiago que seguimos. Como seria? Vai ser brilhante, com toda a certeza.

0: E Pupils com Mayer Hawthorne, Baby Come Back, a proposta que ilustrou os últimos minutos na sua rádio marginal. Mas daqui a pouco vamos lembrar Prince.
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Já em modo pré-aquecimento para a pista de dança, Don't Stop Till You Get Enough, Michael Jackson, há pouco Bobby Saint, It's All Good. A caminho das duas, temos notícias à hora certa para conferir. Até lá, em escuta, outro dos nomes que vai passar pelo cartaz do Festival Jardins do Marquês Oeiras Valley. Estou a falar dos The Sacred Souls, sobem a palco já no próximo dia 6. Escutámo-los aqui com Any Old Fool.

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1: As notícias com a edição de Sofia Almeida. Boa tarde.
2: Boa tarde. O Ministério da Saúde garantiu esta quarta-feira que o país está preparado

0: Para enfrentar a onda de calor que deverá atingir grande parte do território nos próximos dias, assegurando que os diferentes níveis de contingência previstos no Plano Nacional de Preparação e Resposta Sazonal em Saúde já estão a ser ativados. Em conferência de imprensa, a Secretária de Estado da Saúde alertou ainda para um potencial aumento da mortalidade.
1: Importa também sublinhar que períodos de calor extremo podem associar-se a um aumento da procura dos cuidados de saúde. Infelizmente, há um aumento da mortalidade, sobretudo entre os grupos mais vulneráveis. Esta é uma realidade que tem sido observada em diversos países europeus na última semana. As estimativas nacionais, atualmente disponíveis, baseadas no índice Ícaro, desenvolvido pelo Instituto Nacional de Saúde Dr. Ricardo Jorge, apontam para um potencial aumento da mortalidade nos próximos dias, caso se mantenham as condições meteorológicas previstas. Esta informação reforça a importância de anteciparmos medidas de prevenção e de proteção das pessoas em maior risco.
0: Ana Povo frisou ainda que a resposta às ondas de calor não depende apenas dos serviços de saúde, defendendo uma mobilização de toda a sociedade. E por isso, em paralelo, afirmou que as unidades locais de saúde estão a reforçar a articulação com as autarquias, juntas de freguesia, proteção civil e instituições sociais para identificar espaços climatizados que possam funcionar como locais de abrigo temporário para pessoas mais vulneráveis. O governo pediu ainda aos municípios que sinalizem outros edifícios públicos, sociais ou privados capazes de acolher temporariamente a população durante os períodos de maior risco. E os distritos de Lisboa e Setúbal vão ficar já amanhã sob aviso vermelho, logo a partir das 00h, devido à previsão de temperaturas altas. Nesta altura, estão sob aviso laranja os distritos de Castelo Branco, Évora, Beja e Porto Alegre. O restante território está sob aviso amarelo. O próximo ano letivo deverá iniciar-se com um novo modelo de autonomia e gestão das escolas e com um novo estatuto dos diretores escolares. Esta é a expectativa de Fernando Alexandre, que vai reunir no próximo dia 13 com as entidades que representam os diretores. O ministro respondia a uma questão do deputado do PSD, Pedro Alves, sobre o ponto de situação da reforma do Ministério da Educação e do reforço da autonomia das escolas. A taxa de desemprego situou-se nos 5,5%, um valor inferior ao de abril em 0,2 pontos percentuais e ao de maio do ano passado em 0,7 pontos. Trata-se do valor mais baixo desde dezembro de 2001. O Instituto Nacional de Estatística divulgou hoje também que a população empregada alcançou em maio deste ano o valor mais elevado desde o início da série em fevereiro de 1998. Agora, dados do Eurostat, a taxa de inflação anual da zona euro abrandou em junho para 2,8% face ao mês de maio, após dois meses de subida devido à desaceleração do aumento dos preços da energia.
2: Por aqui seguimos para a última hora neste painel.

Uma questão filosófica também, este Where Are We Going? Marvin Gaye, nos primeiros minutos depois das duas, nesta tarde de quarta-feira. Boa tarde, fico por aí. Seguimos com Diamond Ortiz, Done Me Wrong, depois Staying Alive, Electro Deluxe, as propostas que antecedem a edição de hoje do Super Toast.

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1: Eu sou o Manuel Gênio, um avatar da Instinct, e trago-lhe as notícias das empresas que lideram a nova economia. Deixo-lhe as mais recentes inovações e movimentos estratégicos da Sword Health, SpaceX e Google e Nvidia.
0: The Big Ones.
1: A Sword Health fechou um acordo com o Serviço Nacional de Saúde que vai permitir disponibilizar a sua solução de fisioterapia com inteligência artificial aos portugueses. A empresa torna-se assim a principal fornecedora deste tipo de cuidados no país. Os tratamentos podem ser realizados em casa, com acompanhamento clínico e análise em tempo real dos exercícios. A tecnologia destina-se a problemas musculoesqueléticos e pretende reduzir tempos de espera e aliviar a pressão sobre o Serviço Nacional de Saúde. A SpaceX fechou um acordo com a Google para fornecer capacidade de computação durante quase 3 anos, num contrato avaliado em cerca de $920 milhões por mês. A parceria arranca em outubro de 2026. A empresa de Elon Musk vai disponibilizar cerca de 110 mil componentes da Nvidia, entre processadores e chips de memória. A operação vai permitir à Google aumentar a capacidade necessária para treinar e executar modelos de AI. Este é o segundo grande contrato deste tipo, anunciado pela SpaceX em poucas semanas, depois de uma parceria semelhante com a Anthropic. A Nvidia vai entrar no mercado dos processadores para computadores pessoais com um novo chip, destinado a uma nova geração de portáteis Windows com inteligência artificial. Os primeiros modelos chegam no outono. O chip foi desenvolvido pela Nvidia em parceria com a MediaTek, uma empresa taiwanesa especializada no desenvolvimento de processadores e outros componentes para dispositivos eletrónicos. A empresa quer que os computadores consigam executar tarefas de inteligência artificial diretamente no equipamento, aliviando a carga nas plataformas de AI na cloud. 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

para preparar as empresas para o amanhã.

0: para aquele movimento de anca, ainda que sentados na cadeira, no Scrubs, TLC aqui nos últimos minutos na sua Rádio Marginal. Mas daqui a pouco, Às Vezes o Paraíso, conferimos a edição de hoje trazida por Sandra Pimenta. Antes disso, Alô Black vai trazer à antena Green Lights.
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Massive Attack aqui com Unfinished Sympathy, há pouco Naked com Glide, mais duas propostas em escuta na sua rádio imaginal. Vamos seguir com Lee Fields, Stone Angel e Joy de Mama's Gun.

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voz que se ergue sem receios, e assim é que deve ser. Bruce Springsteen, When She Was My Girl, a proposta que por aqui passou nos últimos minutos. São os últimos minutos também neste painel. Eu estou de saída, volto amanhã à sua companhia, até bem perto da hora certa. Tempo ainda para escutar, por exemplo, daqui a pouco, Miss Lauryn Hill e Can't Take My Eyes Off You. Curiosamente, já a escutamos neste painel, não Miss Lauryn Hill, mas sim a canção, e lembrei precisamente que será provavelmente uma das canções que mais versões tem vindo a ganhar ao longo dos anos. Mas antes disso, escutamos ainda a dupla Seu Jorge, Marisa Monte, com Quando Chego. Ora, e no caso de Marisa Monte, chegará em setembro, é precisamente para o mês de setembro que está agendado o concerto de Marisa Monte, a digressão fónica que vai passar por Lisboa, atuação agendada para a Mel Arena. Até amanhã.

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1: As notícias na Rádio Marginal com Antoneta Lopes da Costa. Boa tarde.
2: Muito boa tarde. A Ministra do Ambiente e Energia disse hoje que o Governo pediu à ENSE para analisar a evolução dos preços dos combustíveis porque não estão a descer ao mesmo ritmo a que subiram. Os combustíveis não descem ao ritmo da subida e por isso o Governo quer pedir explicações. Já pedimos à Entidade Nacional para o Setor Energético, à ENSE, para olhar para esta questão, disse hoje Maria da Graça Carvalho, em resposta a uma pergunta sobre a evolução do preço dos combustíveis em audição na Comissão de Ambiente e Energia, requerida pelo PCP no Parlamento sobre o negócio Galp-Moev. O tema foi abordado, apesar de ser independente da fusão dos respectivos portfólios de refinação petroquímica e venda de combustíveis na Península Ibérica das empresas. A ministra considera que a evolução dos preços de combustíveis não acompanharam a queda da cotação do petróleo, não tem razão de ser, e disse que o Executivo quer perceber exatamente porque é que isto não está a acontecer. A Entidade Nacional para o Setor Energético tem competências de fiscalização e supervisão no setor energético, incluindo na área dos combustíveis. O Ministério da Saúde garantiu esta quarta-feira que o país está preparado para enfrentar a onda de calor que deve atingir grande parte do território nos próximos dias, assegurando que os diferentes níveis de contingência previstos no Plano Nacional de Preparação e Resposta Sazonal em Saúde já estão a ser ativados. Em conferência de imprensa, a Secretária de Estado da Saúde alertou ainda para um potencial aumento da mortalidade.
3: Importa também sublinhar que períodos de calor extremo podem associar-se a um aumento da procura dos cuidados de saúde. Infelizmente, há um aumento da mortalidade, sobretudo entre os grupos mais vulneráveis. Esta é uma realidade que tem sido observada em diversos países europeus na última semana. As estimativas nacionais, atualmente disponíveis, baseadas no índice Ícaro, desenvolvido pelo Instituto Nacional de Saúde Dr. Ricardo Jorge, apontam para um potencial aumento da mortalidade nos próximos dias, caso se mantenham as condições meteorológicas previstas. Esta informação reforça a importância de anteciparmos medidas de prevenção e de proteção das pessoas em maior risco.
2: Ana Povo frisou também que a resposta às ondas de calor não depende apenas dos serviços de saúde, defendendo uma mobilização de toda a sociedade. A Secretária de Estado avançou ainda que, em paralelo, as unidades locais de saúde estão a reforçar a articulação com autarquias, juntas de freguesia, proteção civil e instituições sociais para identificar espaços climatizados que possam funcionar como locais de abrigo temporário para as pessoas vulneráveis. O Governo pede também aos municípios que sinalizem outros edifícios públicos, sociais ou privados capazes de acolher temporariamente a população durante os períodos de maior risco. Lisboa e Setúbal vão estar sob aviso vermelho do Instituto Português do Mar e da Atmosfera a partir da meia-noite de hoje, por causa da previsão de altas temperaturas na sequência da onda de calor prevista para os próximos dias. Nesta altura estão sob aviso laranja os distritos de Castelo Branco, Évora, Beja e Porto Alegre. O restante território está sob aviso amarelo. O próximo ano letivo deverá iniciar-se com um novo modelo de autonomia e gestão das escolas e com um novo estatuto dos diretores escolares. Esta é a expectativa de Fernando Alexandre, que vai reunir no próximo dia 13 com as entidades que representam os diretores. O ministro respondia a uma questão do deputado do PSD, Pedro Alves, sobre o ponto de situação da reforma do Ministério da Educação e do reforço da autonomia das escolas. A taxa de desemprego situou-se nos 5,5%, um valor inferior ao de abril, em 0,2 pontos percentuais, e ao de maio do ano passado, em 0,7 pontos percentuais. Trata-se do valor mais baixo desde dezembro de 2001. O Instituto Nacional de Estatística divulgou também que a população empregada alcançou em maio de 2026 o valor mais elevado desde o início da série, em fevereiro de 1998. Agora, dados do Eurostat, a taxa de inflação anual da zona euro abrandou em junho para os 2,8% face a maio, depois de 2 meses de subida devido à desaceleração do aumento dos preços dos combustíveis.
1: Está na Rádio Marginal, tarde de quarta-feira, 1 de julho. Esta hora começa com Curtis Mayfield. Daqui a pouco, com a Avenida Marginal, com Luís Talete. Boa tarde.

Rádio Marginal nesta tarde de quarta-feira, dia 1 de julho, início de um novo mês. Abertura de hora com Curtis Mayfield, a recordarmos Pusher Man. Daqui a pouco há Avenida Marginal com Luís Salete. Todos os dias pode contar com uma novidade. Por agora, Omar Apollo, Evergreen, You Didn't Deserve Me At All e logo depois Young Disciples. Boa tarde.

está na Rádio Marginal nesta tarde de quarta-feira com Young Disciples e Carleen Anderson em Apparently Nothing, também Omar Apollo lá atrás, e agora Bruno Mars. Ele tem um novo álbum, tem como título The Romantic.

0: quarta-feira, dia 1 de julho, e com Bruno Mars na Rádio Marginal, Risk It All. A seguir, Jason Mraz traz-nos Bela Luna, e atenção daqui a pouco, Avenida Marginal com Luís Talete. Boa tarde.
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Está nos 98.1 e com a música de Jason Mraz, Bella Luna. Dentro de alguns instantes, MT Jones em destaque hoje na Avenida Marginal de Luís Talete. Primeiro, As It Was, para ouvir agora, uma música de Prep. E depois, John Legend, I'm Your Puppet. Boa tarde, boa quarta-feira.

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1: Adeus junho, olá julho. Ontem aqui na Avenida tivemos Jalen and Ganda, hoje Hampty Jones. Dois músicos com uma relação de proximidade e não só pela música que fazem, mas porque trabalharam juntos. Hampty Jones chegou a tocar vários anos na banda ao vivo de Jalen and Ganda. Julho começa então na Avenida com o lamento Changes Like the Weather, uma canção sobre a instabilidade emocional de uma relação onde Hampty Jones não declara apenas sentimentos, faz o retrato concreto de uma pessoa contraditória e imprevisível, tornando assim a narrativa mais realista e até fácil de identificar para quem já viveu uma relação marcada por avanços.

0: Uma parceira que muda de ideias como o tempo, num toca e foge constante. É disso que fala Changes Like the Weather, de Andy Jones. Música voz em destaque na Avenida, com podcast em marginal.fm.
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0: Canção de Kelani e o Garrett, também MT Jones, hoje em destaque na Avenida Marginal de Luís Talete. E a seguir vamos recordar a voz de Sharon Jones. Boa tarde.
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na Rádio Marginal nestes últimos minutos com Angels of Libra e Nathan Johnson, Ain't No Loving, a caminho das 4 e até às notícias com Antonieta Lopes da Costa, Michael Bublé, Some Kind of Wonderful. Boa tarde, boa quarta-feira.

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1: 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Boa tarde.
2: Muito boa tarde. Combustíveis não descem ao ritmo da subida. O Governo pediu explicações. A Ministra do Ambiente e Energia disse hoje que o Governo pediu à ENSE para analisar a evolução dos preços dos combustíveis porque não estão a descer ao mesmo ritmo a que subiram. Já pedimos à Entidade Nacional para o Setor Energético para olhar para esta questão, disse Maria da Graça Carvalho, em resposta a uma pergunta sobre a evolução do preço dos combustíveis em audição na Comissão de Ambiente e Energia, requerida pelo PCP no Parlamento sobre um negócio Galp-Moev. O tema foi abordado, apesar de ser independente da fusão dos respectivos portfólios de refinação, petroquímica e venda de combustíveis na Península Ibérica destas empresas. A ministra considera que a evolução dos preços dos combustíveis não acompanharam a queda da cotação do petróleo, não tem razão de ser, e disse que o Executivo quer perceber exatamente porque é que isto está a acontecer. Há pais com turnos, a associação explica creches abertas por mais de 11 horas. A associação representativa das creches privadas garantiu hoje que os estabelecimentos abertos mais de 11 horas diárias servem apenas para apoiar as famílias com horários atípicos e não significam que as crianças permaneçam todo esse tempo na escola. Há pais com horários rotativos, outros que entram muito mais cedo ou saem muito mais tarde do trabalho, como é o caso de quem trabalha na área da saúde, dos transportes ou da restauração. E é para responder a estas situações que as creches permanecem abertas, disse Susana Batista, a presidente da Associação de creches e pequenos estabelecimentos de ensino particular. Com a criação do programa Creche Feliz, o Governo passou a dar apoio financeiro a estas creches abertas mais de 11 horas por dia. A medida começou apenas pelos estabelecimentos de ensino do setor social e no ano passado foi alargado também às creches privadas. Atualmente, grande parte destas creches trabalha com horários alargados, disse, explicando que esta é uma realidade que vai variando de ano para ano, até porque o apoio financeiro só é atribuído às instituições que provem ter famílias que precisam de deixar as crianças fora do horário tradicional. O Ministério da Saúde garantiu esta quarta-feira que o país está preparado para enfrentar a onda de calor, que deverá atingir grande parte do território nos próximos dias, assegurando que os diferentes níveis de contingência previstos no Plano Nacional de Preparação e Resposta Sazonal em Saúde já estão a ser ativados. Em conferência de imprensa, a Secretária de Estado da Saúde alertou para um potencial aumento da mortalidade.
3: Importa também sublinhar que períodos de calor extremo podem associar-se a um aumento da procura dos cuidados de saúde. Infelizmente, há um aumento da mortalidade, sobretudo entre os grupos mais vulneráveis. Esta é uma realidade que tem sido observada em diversos países europeus na última semana. As estimativas nacionais, atualmente disponíveis, baseadas no índice Ícaro, desenvolvido pelo Instituto Nacional de Saúde Dr. Ricardo Jorge, apontam para um potencial aumento da mortalidade nos próximos dias, caso se mantenham as condições meteorológicas previstas. Esta informação reforça a importância de anteciparmos medidas de prevenção e de proteção das pessoas em maior risco.
2: Ana Povo frisou também que a resposta às ondas de calor não depende apenas dos serviços de saúde, defendendo uma mobilização de toda a sociedade. A Secretária de Estado avançou que, em paralelo, as unidades locais de saúde estão a reforçar a articulação com as autarquias, com as juntas de freguesia, a proteção civil e instituições sociais para identificar espaços climatizados que possam funcionar como locais de abrigo temporário para pessoas mais vulneráveis. O Governo pediu ainda aos municípios que sinalizem outros edifícios públicos, sociais ou privados, capazes de acolher temporariamente a população durante os períodos de maior risco. Os distritos de Lisboa e Setúbal vão estar sob aviso vermelho do Instituto Português do Mar e da Atmosfera a partir da meia-noite de hoje, devido à previsão de altas temperaturas na sequência de uma onda de calor prevista para os próximos dias. Nesta altura, estão sob aviso laranja os distritos de Castelo Branco, Évora, Beja e Porto Alegre. O restante território está sob aviso amarelo.
1: Está na Rádio Marginal nesta tarde de quarta-feira, 1 de julho, início de hora com o tema de Smokey Robinson. Daqui a pouco, na Rádio Marginal, pode contar com o Test Drive. Boa tarde.
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clássico da Soul com uma das suas vozes mais emblemáticas, Smokey Robinson and the Miracles, I Second That Emotion, em 1968. E agora, na Rádio Marginal, Hillsong Soul e depois a Nathia Roots com Mónica Ferraz. Boa tarde.

Sorri, sou a Reina Tirruzzi e Mónica Ferraz, também Hills and Soul atrás. E agora o regresso de M.T. Jones à Rádio Marginal.

0: depois do destaque na Avenida Marginal de Luís Talete, I Don't Understand, M.T. Jones a passar nos 98.1, já a seguir dueto, Robbie Williams e Nicole Kidman. Boa tarde.
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Robbie Williams e Nicole Kidman, um tema popularizado por Frank Sinatra, Something Stupid, a passar nestes últimos minutos. Dentro de alguns instantes, Adeline, para ouvir o tema Whisper My Name, mas entretanto, proposta nacional HMB, Não Me Leves a Mal. Boa tarde.

Na rádio marginal Adeline, Whisper My Name, também HMB, Não Me Leves a Mal. Dentro de alguns instantes, um dos nomes da nova música popular brasileira, Mari Frois. Vamos ouvir Columbina, mas entretanto, Cave Me In com Galante, Tableau e Eric Nam. Boa tarde. 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

Um nome que esteve em destaque no Test Drive, Mari Frois, com Columbina, também Galante, Tableau e Eric Nam, juntos em Cave Me In. Daqui a pouco há Test Drive, precisamente com o nome que está a tocar toda esta semana, mas entretanto, Olivia Dean. Boa tarde.

0: Rádio Marginal nesta tarde de quarta-feira, dia 1 de julho, e com Olivia Dean, It Isn't Perfect, But It Might Be. Daqui a pouco pode contar com a edição de hoje de Test Drive e a música que está a tocar toda a semana, mas já a seguir um tema clássico de Al Green e na voz de um nome que já não está entre nós, Tina Turner, Let's Stay Together, para ouvir já a seguir. Boa tarde.
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está na Rádio Marginal nesta tarde de quarta-feira, 1 de julho, e com Tina Turner, Let's Stay Together. Já a seguir, Test Drive, esta semana com música de Sex. Entretanto, Fat Freddy's Drop. Vamos escutar agora a faixa Macan. Boa tarde, boa quarta-feira.

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Esta tem como título Laser Skies, um tema de sexo a passar esta semana no Test Drive. Entretanto, e a caminho das 5, Jalen Negonda, Doctrine of Love, já a seguir as notícias com Antonieta Lopes da Costa.

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1: 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Boa tarde.
2: Muito boa tarde. O primeiro-ministro Luís Montenegro garantiu que o plano para acudir à vaga de calor que está aí está traçado, mas reconhece que problemas e pressão acrescida vão existir, nomeadamente sobre os serviços de saúde. Luís Montenegro garantiu que o governo está a fazer tudo ao seu alcance para prevenir problemas decorrentes da onda de calor. Tudo faremos para prevenir e depois para estar à altura da responsabilidade de acudir àqueles que vierem a ter algum problema e que careçam de uma prestação de serviços públicos. O ministro da Administração Interna alerta: condições para haver ignições elevadas e graves são enormes. Luís Neves alertou que são enormes as condições para que nos próximos dias deflagrem incêndios. O ministro alertou ainda para a gravidade das situações que podem acontecer. Falou esta quarta-feira acerca da onda de calor que a partir de hoje atinge Portugal, com temperaturas superiores a 40 graus, colocando assim alguns distritos a vermelho. Significa que vamos ter temperaturas noturnas a rondar os 20 graus ou até mais, e isto significa que as florestas não vão arrefecer. Explicou outra vez que a quase inexistência de umidade é relevante na medida em que esta impede e ajuda a que as ignições não se propaguem. Vamos ter ventos entre os 70 e os 80 km por hora. As condições são cientificamente conhecidas para que haja um potencial de ignições elevadas graves, são enormes. Luís Neves alertou ainda para situações desconfortáveis que a vaga de calor pode causar nas pessoas mais vulneráveis, reforçando o que já tinha sido dito em conferência de imprensa pela Secretária de Estado da Saúde, Ana Povo. Estamos a falar do valor mais elevado, que é a vida. Quando falamos de vida, os vizinhos têm de se ajudar uns aos outros, a família tem de se ajudar, temos de olhar para os idosos, não os deixar isolados na pequena aldeia, no pequeno lugar. Tem de haver esta coesão social de solidariedade antecipada e proatividade. A ministra do Ambiente e Energia disse hoje que o governo pediu à ENSE para analisar a evolução dos preços dos combustíveis por não estarem a descer ao mesmo ritmo que subiram. Já pedimos à Entidade Nacional para o Setor Energético, a ENSE, para olhar para esta questão, disse Maria da Graça Carvalho, em resposta a uma pergunta sobre a evolução dos preços dos combustíveis em audição na Comissão do Ambiente e Energia, requerida pelo PCP. A ministra considera que a evolução dos preços dos combustíveis não acompanharam a queda da cotação do petróleo, não tem razão de ser, e disse que o Executivo quer perceber exatamente porque é que isto está a acontecer. A ENSE, a Entidade Nacional para o Setor Energético, tem competências de fiscalização e supervisão no setor energético, incluindo nesta área dos combustíveis. A associação que representa as creches privadas garantiu hoje que os estabelecimentos abertos mais de 11 horas por dia servem apenas para apoiar as famílias com horários atípicos e não significam que as crianças permaneçam 11 horas na escola. Há pais com horários rotativos, outros que entram muito mais cedo ou saem muito mais tarde do trabalho, como é o caso de quem trabalha na área da saúde, dos transportes ou da restauração. É para responder a estas situações que estas creches permanecem abertas, disse Susana Batista, presidente da Associação de Creches e Pequenos Estabelecimentos do Ensino Particular. Com a criação deste programa Creche Feliz, o governo passou a dar um apoio financeiro às creches abertas mais de 11 horas por dia. A medida começou apenas pelos estabelecimentos do ensino do setor social e no ano passado foi alargado também às creches privadas. Atualmente, grande parte das creches trabalha com horários alargados, disse, explicando que esta é uma realidade que vai variar de ano para ano, até porque o apoio financeiro que o governo dá só é atribuído às instituições que provem ter famílias que realmente precisam de deixar as crianças fora do horário tradicional.
1: Rádio Marginal, nesta tarde de quarta-feira, 1 de julho, arranque de hora com Raquel Rodrigues, daqui a pouco agenda marginal e também informação de trânsito.

Rádio Marginal, abertura de hora com uma música de Raquel Rodrigues, I Wanna Get Next to You. Daqui a pouco com a agenda marginal, com propostas culturais. Dentro de alguns instantes também pode contar com informação de trânsito. Entretanto, e depois de Raquel Rodrigues, os The Sacred Souls atuam na segunda-feira, dia 6, no Festival Jardins do Marquês Oeiras Velho. É daqueles concertos a não perder, a banda da Califórnia, a passar agora na Marginal, We Don't Have to Be Alone. Boa tarde.

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1: Em Alfama, o Teatro Romano recebe precisamente teatro. O encenador Cláudio Hoschmann apresenta a peça Mitos 1, Acreditem em Nós, contexto e encenação de Cláudio Hoschmann. Faz parte de uma programação regular de verão do museu que procura trazer os clássicos, a mitologia e o teatro clássico de volta ao palco mais antigo de Portugal. Nesta comédia, espetáculo mitológico, os três grandes deuses gregos, Zeus, Poseidon e Hades, descem à terra desesperados à procura de adeptos e contam a sua própria história, desde a criação do mundo até às suas lutas pelo poder, para tentar convencer o público a voltar a acreditar neles. A sessão mais logo no Teatro Romano em Alfama começa às 21h30. Prossegue o Festival Jardins do Marquês ao Eiras Velho e na Quinta de Cima do Palácio do Marquês de Pombal. Os grandes cabeças de cartaz desta noite são os lendários britânicos The Stranglers, acompanhados pelo punk nacional dos Pesticida e o psicadelismo dos Unsafe Space Garden, que há poucas semanas editaram um novo disco, O Melhor e o Pior da Música Biológica. As portas abrem às 6h30 e a música nos Jardins do Marquês ou Eiras Valley começa às 7h30.
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Alicia Keys a passar na Rádio Marginal nesta tarde de quarta-feira, 1 de julho. Também pode contar com a agenda marginal lá atrás, com propostas culturais. 5 horas e 16 minutos. Há informação de trânsito para conferir agora. Há 5, fila de Miraflores até Porto Salvo, devido a acidente. Sentido inverso, abrandamento na descida do Monsanto. No IC19, sentido Lisboa-Sintra, há lentidão de Alfragide até Queluz. No sentido inverso, fila na subida de Miraflores, devido a acidente. Segunda circular, sentido Benfica-Aeroporto, há fila de Benfica até ao Campo Grande e, no sentido inverso, lentidão do relógio até Pinamanique. Ponto 25 de abril, fila de Sete Rios até à Ponte, os acessos estão preenchidos e, na marginal, há fila em Algés, em direção a Cascais.

0: final tarde de quarta-feira e com Rihanna em antena, World Love. Já a seguir vamos recuperar a voz de Aretha Franklin no tema Rocksteady e daqui a pouco a previsão da meteorologia para amanhã, quinta-feira.
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5: Boa tarde a todos. 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

Um nome que esteve há pouco tempo no Test Drive, Stephen Mahendra, a passar na sua rádio marginal, Too Late, também Aretha Franklin, Rocksteady, 5:30, daqui a pouco pode contar com a informação de trânsito, também o espaço é bom saber. Por agora, a previsão da meteorologia para amanhã, quinta-feira, 2 de julho, distritos de Lisboa e Setúbal em alerta vermelho devido às altas temperaturas, máxima de 40 graus para Lisboa, Setúbal amanhã deve chegar uma máxima de 41 graus, a norte, no Porto, máxima de 36 graus, a sul, em Faro, máxima de 34 graus, no interior, atenção, Beja deve chegar uma máxima de 43 graus, assim como Évora, máxima de 43 graus amanhã.

0: está na Rádio Marginal e com Billy Ocean, aqui a recordarmos Love Really Hurts Without You. Também estivemos com Naya Grace, Sooner or Later, a 22 minutos das 6 da tarde. Vamos agora conferir o trânsito. Na A5, à fila de Miraflores até Porto Salvo, devido a acidente. Sentido inverso, abrandamento na descida do Monsanto. No IC19, sentido Lisboa-Sintra, lentidão de Alfragide até que a luz. No sentido inverso, fila na subida de Miraflores, devido a acidente. Segunda circular, sentido Benfica-Aeroporto, fila de Benfica até o Campo Grande. No sentido inverso, há lentidão do relógio até Pinamanique. Na ponte 25 de Abril, fila de Sete Rios até à ponte, acessos preenchidos, e na marginal, fila em Algés, em direção a Cascais.
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0: Na Rádio Marginal, um tema popularizado por Stevie Wonder, mais Cherry Amour, aqui por George Benson, a seguir Mayor Hawthorne e depois É Bom Saber. Boa tarde.
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1: Uma equipa de astrónomos fez uma descoberta histórica ao encontrar as primeiras provas sólidas de campos magnéticos em planetas fora do Sistema Solar. Esta descoberta é importante porque os campos magnéticos ajudam os planetas a manter a atmosfera e, potencialmente, a água líquida, fatores considerados essenciais para a existência de vida. Os cientistas estudaram 7 exoplanetas gigantes, semelhantes a Júpiter, e analisaram os ventos extremamente rápidos das suas atmosferas. Ao contrário do esperado, verificaram que os planetas mais quentes tinham ventos mais lentos. E a melhor explicação encontrada foi a presença de fortes campos magnéticos que funcionam como um travão para as partículas carregadas na atmosfera. Os investigadores acreditam que esta descoberta abre uma nova fase no estudo dos exoplanetas e vai poder ajudar a identificar no futuro mundos com condições favoráveis à vida. Além disso, estes planetas podem apresentar auroras ainda mais impressionantes do que aquelas observadas na Terra.
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canção de Mama's Gun, e tem aqui também Brian Jackson, ele que tocou com grandes nomes da música soul, por exemplo Gil Scott Heron, entre outros. Dig, também o espaço é bom saber, a caminho das 6, daqui a pouco as notícias com Antonieta Lopes da Costa. Entretanto, Stephen Sanchez, Until I Found You, e depois há Billie Holiday para ouvir Speak Low. Boa tarde.

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1: Informação na Rádio Marginal com Antonieta Lopes da Costa. Boa tarde.
2: Boa tarde. Portugal decretou o próximo domingo como dia de luto nacional pelas vítimas da Venezuela, também pelos portugueses e pelos lusodescendentes que perderam a vida. Passaram 6 dias desde que a Venezuela foi sacudida por 2 terremotos em menos de 2 minutos, 7 dias na verdade. O primeiro com uma magnitude de 7.2 na escala de Richter, o segundo com 7.5. Até ao momento há registro de 1.943 vítimas mortais, incluindo 71 portugueses e lusodescendentes. Segundo o mais recente balanço, outros 71 estarão desaparecidos ou incontactáveis. O Comitê Internacional de Resgate avançou ontem que ainda há 50 mil pessoas desaparecidas. Depois das 72 horas iniciais, o chamado período crítico, a probabilidade de encontrar pessoas com vida diminui drasticamente. Neste momento, a equipa portuguesa no terreno estará prestes a resgatar um homem em segurança que está vivo e preso nos escombros do prédio, justamente desde o dia 24 de junho. O primeiro-ministro Luís Montenegro garantiu que o plano para acudir à vaga de calor que está aí está traçado, mas reconhece que problemas e pressão acrescida existirão, nomeadamente sobre os serviços de saúde. Montenegro garante que o governo está a fazer tudo ao seu alcance para prevenir problemas decorrentes desta onda de calor. Tudo faremos para prevenir e depois para estar à altura da responsabilidade de acudir àqueles que vierem e ter algum problema e que careçam de uma prestação dos serviços públicos. O ministro da Administração Interna deixou um alerta: condições para haver ignições elevadas e graves são enormes. Luís Neves alertou que são enormes estas condições para que nos próximos dias se flagrem incêndios. O ministro alertou ainda para a gravidade das situações que podem acontecer. Luís Neves falou esta quarta-feira acerca da onda de calor que a partir de hoje atinge Portugal com temperaturas superiores a 40 graus, colocando assim alguns distritos a vermelho. Significa que vamos ter temperaturas noturnas a rondar os 20 graus ou até mais, o que significa que as florestas não vão arrefecer, afirmou, explicando outra vez que a quase inexistência de umidade é relevante na medida em que impede e ajuda a que as ignições não se propaguem. Vamos ter ventos entre os 70 e os 80 quilómetros, as condições que são cientificamente conhecidas para haver um potencial de ignições elevadas, graves, são enormes. Luís Neves alerta para a situação desconfortável que a vaga de calor pode causar nas pessoas mais vulneráveis, reforçando o que já tinha sido dito em conferência de imprensa pela Secretária de Estado da Saúde, Ana Povo. Estamos a falar de um valor mais elevado que é a vida. Quando falamos da vida, os vizinhos têm de se ajudar uns aos outros, a família, temos de olhar para os mais velhos, não os deixar isolados na pequena aldeia ou no pequeno lugar. Tem de haver esta coesão social de solidariedade antecipada e alguma proatividade. A Associação Representativa das Creches Privadas garantiu hoje que os estabelecimentos abertos mais de 11 horas diárias servem para apoiar famílias com horários atípicos e isso não significa que as crianças permaneçam todo esse tempo na escola. Há pais com horários rotativos, outros que entram muito mais cedo ou saem muito mais tarde do trabalho, como é o caso de quem trabalha na área da saúde, dos transportes ou da restauração. Ora, é para responder a estas situações que as creches permanecem abertas, diz Susana Batista, presidente da Associação de Creches e Pequenos Estabelecimentos do Ensino Particular. Com a criação do programa Creche Feliz, o Governo passou a dar um apoio financeiro às creches abertas mais de 11 horas por dia. A medida começou apenas pelos estabelecimentos de ensino do setor social e no ano passado foi alargada também a creches privadas. Atualmente, grande parte destas creches trabalha com horários alargados, disse, explicando que esta é uma realidade que vai variando de ano para ano. Até porque o apoio financeiro só é atribuído pelo Estado às instituições que provem ter famílias que realmente precisam de deixar as crianças nas escola fora do horário tradicional.
1: Rádio Marginal, tarde de quarta-feira, 1 de julho, arranque de hora com Jordan Rakei. Daqui a pouco a minha praia com Luís Montes pode contar também com informação de trânsito. Boa tarde.

Tarde de quarta-feira, dia 1 de julho, na Rádio Marginal, início do mês e início de hora por estes lados com Jordan Rakei, o tema Nerve, daqui a pouco A Minha Praia, uma sugestão musical de Luís Montes e hoje com um nome do cartaz do Festival Jardins do Marquês, Oeiras Valley. Entretanto, e depois de Jordan Rakei, fica Material Lover, é uma música de Sienna Spyro. Boa tarde.

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1: É já amanhã que os bonitos Jardins do Marquês em Oeiras vão receber uma das maiores cantoras de jazz da atualidade. Esperanza Spalding. Tal como eu, a Esperanza gosta muito de canções para tocarem na rádio. Radio Song. Haja Esperanza.

Yes, I do. L.A.B. na Rádio Marginal, também a minha praia com Luís Montes e por estes dias com alguns dos nomes que marcam presença no Festival Jardins do Marquês Oeiras Valley. E hoje na minha praia, Luís Montes com Esperança Spalding, o tema Radio Song. 6 horas e 22 minutos, a informação de trânsito agora para conferir na Marginal à fila em Algés, em direção a Cascais, no sentido inverso, abrandamento entre Passo de Arcos e Caxias. Na A5, fila do Alto do Monsanto até Porto Salvo, no sentido inverso, à fila de Caselas até à saída para a Ponte 25 de Abril. E C19, sentido Lisboa-Sintra, lentidão de Alfragide até Queluz. Na segunda circular, sentido Benfica-Aeroporto, à fila de Benfica até o Campo Grande, no sentido inverso, lentidão do relógio até o Campo Grande. Na ponte 25 de Abril, à fila de Sete Rios até à ponte, os acessos estão preenchidos.

0: tarde de quarta-feira na Rádio Marginal e com Jessie Ware, Hello Love, dentro de alguns instantes, Marisa Monte, ela que vai estar em concerto em setembro na Mel Arena e acompanhada por orquestra. Vamos ouvir já a seguir Bem Que Se Quis. Boa tarde.
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também Marisa Monte, escutámos Bem Que Se Quis. Marisa Monte, que em setembro toma conta da Mel Arena, um concerto muito especial, vai ser acompanhada por uma enorme orquestra, a não perder. Marisa Monte, 23 minutos das 7, daqui a pouco pode contar com a edição de hoje de Super Toast, mas entretanto com a previsão da meteorologia para amanhã, quinta-feira, 2 de julho, distritos de Lisboa e de Setúbal em alerta vermelho devido às altas temperaturas, máxima de 40 graus para Lisboa, 41 para Setúbal, máxima de 36 graus para o norte, para o Porto, mais a sul em Faro, com alerta laranja, Faro deve chegar a uma máxima de 34 graus. Atenção ao interior, interior sul, neste caso Beja, deve amanhã chegar a uma máxima de 43 graus, assim como Évora, máxima a rondar amanhã os 43 graus.

O swing de Otis Kane nesta tarde de quarta-feira, 1 de julho, Let Me Love You, também o coletivo australiano Cooking on Three Burners. Recuperamos This Girl para esta tarde. E faltam neste momento 15 minutos para as 7. Daqui a pouco pode conferir a edição de hoje de Super Toast. Entretanto, há informação de trânsito para o seu regresso a casa. A5, há fila do Alto do Monsanto até Porto Salvo. O sentido inverso, fila de Caselas até à saída para a Ponte 25 de Abril. IC19, sentido de Lisboa-Sintra, lentidão de Alfragide até Queluz. Segunda circular, sentido Benfica-Aeroporto. Há fila de Benfica até ao Campo Grande no sentido inverso, lentidão do relógio até ao Campo Grande. Na Ponte 25 de Abril, fila de Sete Rios até à Ponte. Os acessos estão preenchidos.

0: E nesta tarde de quarta-feira, a proposta de Cosmos Midnight, o tema Idaho. Dentro de alguns instantes há Prince para ouvir. Boa tarde.
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0: Últimos minutos a recuperarmos Prince, a passar na Rádio Marginal a faixa I Wanna Be Your Lover. E agora, edição de quarta-feira de Super Toast.
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2: Eu sou o Manuel Gênio, um avatar da Instinct, e trago-lhe as notícias das empresas que lideram a nova economia. Deixo-lhe as mais recentes inovações e movimentos estratégicos da Sword Health, SpaceX e Google e Nvidia.
1: The Big Ones.
2: A Sword Health fechou um acordo com o Serviço Nacional de Saúde que vai permitir disponibilizar a sua solução de fisioterapia com inteligência artificial aos portugueses. A empresa torna-se assim a principal fornecedora deste tipo de cuidados no país. Os tratamentos podem ser realizados em casa, com acompanhamento clínico e análise em tempo real dos exercícios. A tecnologia destina-se a problemas musculoesqueléticos e pretende reduzir tempos de espera e aliviar a pressão sobre o Serviço Nacional de Saúde. A SpaceX fechou um acordo com a Google para fornecer capacidade de computação durante quase 3 anos, num contrato avaliado em cerca de US$920 milhões por mês. A parceria arranca em outubro de 2026. A empresa de Elon Musk vai disponibilizar cerca de 110 mil componentes da NVIDIA, entre processadores e chips de memória. A operação vai permitir à Google aumentar a capacidade necessária para treinar e executar modelos de AI. Este é o segundo grande contrato deste tipo, anunciado pela SpaceX em poucas semanas, depois de uma parceria semelhante com a Anthropic. A NVIDIA vai entrar no mercado dos processadores para computadores pessoais com um novo chip, destinado a uma nova geração de portáteis Windows com inteligência artificial. Os primeiros modelos chegam no outono. O chip foi desenvolvido pela NVIDIA em parceria com a MediaTek, uma empresa taiwanesa especializada no desenvolvimento de processadores e outros componentes para dispositivos eletrónicos. A empresa quer que os computadores consigam executar tarefas de inteligência artificial diretamente no equipamento, aliviando a carga nas plataformas de AI na cloud. Saiba mais sobre inovação e nova economia em supertoast.pt. 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

0: para preparar as empresas para o amanhã.
1: E depois do Super Toast de hoje, a caminho das 7, já a seguir as notícias com a Antonieta Lopes da Costa. Até lá, os Leisure fica para ouvir Home. Boa tarde.

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1: 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Boa tarde.
2: Boa tarde. Fraude em Benavento. O Instituto da Segurança Social suspendeu o pagamento imediato de reformas por invalidez a 182 beneficiários depois de uma auditoria que realizou no âmbito de uma alegada fraude em Benavente, revela hoje o Instituto. Numa resposta enviada à Lusa sobre a detenção de médicos pela Polícia Judiciária no âmbito de um alegado esquema de atribuição ilegal de reformas por invalidez em Benavente, o Instituto da Segurança Social diz que foi feita uma auditoria interna depois de uma denúncia encaminhada pela Entidade Reguladora da Saúde. No âmbito desta auditoria, foram realizadas nos dias 17 e 18 de junho novas juntas médicas para confirmar a situação de invalidez de um conjunto de 196 beneficiários selecionados com base no cruzamento de vários indicadores, nomeadamente critérios geográficos e identificação do médico instrutor do processo. Ora, o Instituto de Segurança Social diz que na sequência desta revisão 182 beneficiários avaliados foram considerados capazes, tendo sido suspenso de imediato o pagamento das respectivas pensões com efeitos ao mês de julho. O Instituto da Segurança Social acrescenta que esta suspensão dos processos de invalidez vai gerar uma poupança total estimada de cerca de 18,5 milhões de euros, tendo em conta a idade média dos beneficiários e a idade provável a partir da qual poderão realmente beneficiar de uma pensão de velhice. Os bombeiros sapadores de Lisboa partilharam uma atualização do resgate de Hernán Gil, que está preso sob os escombros de um centro comercial em La Guaira, na Venezuela. A operação de elevada exigência já dura mais de 2 dias. Este é um resgate que, do ponto de vista técnico, é muito exigente, marcado pela enorme quantidade de escombros e pela difícil localização da vítima, escreve o regimento na mesma publicação. A equipa conseguiu estabelecer contacto com Hernán Gil, de 44 anos, que permanece preso nos destroços há cerca de uma semana. Desde então, revezam-se sem descanso para garantir água, alimentação e medicação, enquanto prosseguem os trabalhos para o retirar dali em segurança. Portugal decretou o próximo domingo como dia de luto nacional, justamente pelas vítimas da Venezuela, também pelos portugueses e pelos lusodescendentes que perderam as suas vidas. Passaram 6 dias desde que a Venezuela foi sacudida por 2 terremotos em menos de 2 minutos. Segundo o mais recente balanço, há 71 desaparecidos ou incontactáveis. Há registro de 1.943 vítimas mortais, incluindo 71 portugueses e lusodescendentes. O Comitê Internacional de Resgate avançou ontem que ainda há 50 mil pessoas desaparecidas. Depois das 72 horas iniciais, o chamado período crítico, a probabilidade de encontrar pessoas com vida diminui drasticamente. Como referi há pouco, neste momento, a equipa portuguesa no terreno está prestes a resgatar um homem, um segurança, que está vivo e preso nos escombros há uma semana. O primeiro-ministro Luís Montenegro garantiu que o plano para acudir à vaga de calor que está aí está traçado, mas reconhece que problemas e pressão acrescida existirão, nomeadamente sobre os serviços de saúde. Montenegro garante que o governo está a fazer tudo ao seu alcance para prevenir problemas decorrentes da onda de calor. Tudo faremos para prevenir e depois para estar à altura da responsabilidade de acudir àqueles que vierem a ter algum problema e que careçam de uma prestação de serviços públicos. A Câmara de Cascais aprovou a revisão do contrato de concessão dos serviços de água e saneamento, que prevê uma redução até 25% das tarifas nos consumos essenciais e 72,6 milhões de euros em investimento, anuncia hoje a autarquia. Em comunicado, o município do Distrito de Lisboa refere que a revisão do contrato reduz em 25% a tarifa variável da água e saneamento nos 2 primeiros escalões do consumo doméstico e em 17% a tarifa fixa dos contadores domésticos. A medida permitirá uma poupança estimada entre 7 e 10 euros por mês para um agregado familiar, o equivalente a 84 a 121 euros por ano, e fará de Cascais o segundo concelho com água mais barata na área metropolitana de Lisboa. Em declarações à Lusa, o presidente da Câmara de Cascais, Nuno Pitera Lopes, explica que a medida concretiza um compromisso assumido pelo Executivo Municipal de reduzir os encargos das famílias do município e aliviar o custo dos serviços essenciais.
1: Final da tarde de quarta-feira, 1 de julho. Esta hora começa com os Bambus e a voz de Alua Black. Daqui a pouco há a poesia, às vezes o paraíso, com Sandra Pimenta. Boa tarde.

E de facto o tempo passa sem darmos por ele. Where does time go? Os Bambus e Aloha Black. Agora, os Cannons, Starlight. Daqui a pouco há informação de trânsito e também mais à frente, poesia, às vezes o paraíso, com Sandra Pimenta.

Rádio Marginal, o clássico de Otis Redding por Craig David, Sitting on the Dock of the Bay. Também America Gasaway, You and Me. Início desta última sequência com Cannons. 7 horas e 18 minutos. Agora vamos conferir a informação de trânsito para o seu regresso a casa e começamos pela Marginal. Há fila em Algés, em direção a Cascais, no sentido inverso, abrandamento entre Passo de Arcos e Caxias. A5, abrandamento do Alto do Monsanto até Porto Salvo, no sentido inverso, lentidão de Caselas até à saída para a Ponte 25 de Abril. IC19, sentido Lisboa-Sintra, lentidão de Alfragide até Queluz. Na segunda circular, sentido Benfica-Aeroporto, há fila de Benfica até ao Campo Grande. No sentido inverso, lentidão do Radar até ao Campo Grande. Na Ponte 25 de Abril, há fila de Sete Rios até à Ponte, os acessos estão preenchidos.

0: Na Rádio Marginal, o coletivo Buzu Bajo, aqui com o tema Sign. Dentro de alguns instantes, Baby Come To Me, uma música assinada por Keisha White, antes de Às Vezes o Paraíso, poesia com Sandra Pimenta. Boa tarde.
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0: Rádio Marginal com India, Sean, Marmalade, também poesia, já sabe, todos os dias há esse momento, tem como título vá, a rubrica Às Vezes o Paraíso, conta com a voz de Sandra Pimenta, todos os dias Às Vezes o Paraíso. Numa altura em que faltam 26 minutos para as 8, a previsão da meteorologia para amanhã, há dois distritos amanhã em alerta vermelho, Lisboa e Setúbal. Lisboa amanhã deve chegar a uma máxima de 40 graus, Setúbal aos 41, mais a norte no Porto, 36 de máxima no Porto, e mais a sul em Faro, a máxima a rondar os 34 graus.
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Canção de Gregory Porter, Dry Bones, nestes últimos minutos. Para trás, Jazz Music por D-Faz, numa altura em que faltam 19 minutos para as 8. E vamos à informação de trânsito. Esta hora, na Marginal, há fila em Algés, em direção a Cascais. Sentido inverso, abrandamento entre Passo de Arcos e Caxias. Já há 5, abrandamento do Alto do Monsanto até Porto Salvo. No sentido inverso, lentidão de Caselas até à saída para a Ponte 25 de Abril. IC19, sentido Lisboa-Sintra, lentidão de Alfragide até Queluz. Segunda circular, sentido Benfica Aeroporto, à fila de Benfica até ao Campo Grande, e no sentido inverso, lentidão do radar até ao Campo Grande. Ponto 25 de Abril, fila de Sete Rios até à Ponte, acessos preenchidos. Boa viagem, bom regresso a casa.

0: Ordinary Love de Sade, aqui por Pink e Dallas Green. Esta versão surgiu em 2014 no registro desta dupla, You Plus Me, o álbum Rose Avenue. A 14 minutos das 8, já a seguir Avenida Marginal com o Luís Talete. Boa tarde.
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12: Adeus junho, olá julho. Ontem aqui na Avenida tivemos Jelena Ganda, hoje Hampty Jones. Dois músicos com uma relação de proximidade e não só pela música que fazem, mas porque trabalharam juntos. Hampty Jones chegou a tocar vários anos na banda ao vivo de Jelena Ganda. Julho começa então na Avenida com o lamento Changes Like the Weather, uma canção sobre a instabilidade emocional de uma relação onde Hampty Jones não declara apenas sentimentos, faz o retrato concreto de uma pessoa contraditória e imprevisível, tornando assim a narrativa mais realista e até fácil de identificar para quem já viveu uma relação marcada por a

0: A parceira que muda de ideias como o tempo, num toca e foge constante. É disso que fala Changes Like the Weather, de Andy Jones. Música boa em destaque na Avenida, com podcast em marginal.fm.
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Ledazy, aqui com Midnight Train to Georgia. Para trás contou também com a Avenida Marginal de Luís Talete. Estamos quase a chegar às 8. Já seguirá notícias com Tonita Lopes da Costa. A emissão continua com Marcos Melo. E hoje as despedidas com Jackie Naylor, Once in a Lifetime, para ouvir agora. Até amanhã.

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2: Boa noite. Fraude em Benavente. O Instituto da Segurança Social suspendeu o pagamento imediato de reformas por invalidez a 182 beneficiários depois de uma auditoria realizada no âmbito de uma alegada fraude, revelou hoje o Instituto de Segurança Social numa resposta enviada à Lusa sobre a detenção de médicos pela Polícia Judiciária no âmbito deste alegado esquema de atribuição ilegal de reformas por invalidez. O Instituto avança que foi feita uma auditoria interna na sequência da denúncia encaminhada pela entidade reguladora da saúde. No âmbito desta auditoria foram realizados nos dias 17 e 18 de junho novas juntas médicas para confirmação da situação de invalidez de um conjunto de 196 beneficiários selecionados com base no cruzamento de vários indicadores, nomeadamente critérios geográficos e identificação do médico instrutor do processo. Ora, o Instituto de Segurança Social diz que na sequência desta revisão, 182 pessoas avaliadas foram consideradas capazes, tendo sido suspenso de imediato o pagamento das respectivas pensões, com efeitos ao mês de julho. O Instituto da Segurança Social acrescenta que esta suspensão dos processos de invalidez pode gerar uma poupança total estimada de cerca de 18 milhões e meio de euros, tendo em conta a idade média dos beneficiários e a idade provável a partir da qual podem beneficiar da pensão de velhice. Os bombeiros sapadores de Lisboa partilharam uma atualização de resgate de Hernán Gil, que está preso sob os escombros de um centro comercial em La Guaira, na Venezuela. A operação é de elevada exigência, já dura há mais de 2 dias. É um resgate de muita exigência técnica, marcado pela enorme quantidade de escombros e pela difícil localização da vítima, escreveu o regimento na publicação. A nossa equipa conseguiu estabelecer contacto com o homem de 44 anos, permanece preso nos destroços há cerca de uma semana. Desde então, revezam-se sem descanso para lhe garantir água, alimentação e medicação, enquanto prosseguem os trabalhos para o retirarem dali em segurança. 2 aviões da Força Aérea Portuguesa estão prontos para arrancar com ajuda à Venezuela. Devem partir até terça-feira, podendo no regresso trazer mais pessoas, declarou hoje o secretário de Estado das Comunidades Portuguesas. Estamos já a organizar estes novos voos com a Força Aérea. Já temos 2 aviões prontos para arrancar. Espero até terça-feira já ter os aviões cheios ou perto disso, declarou Emídio Sousa aos jornalistas na Assembleia da República, à margem de uma sessão de encerramento do encontro do Conselho Permanente das Comunidades Portuguesas, que esteve reunido entre segunda-feira e hoje. Portugal decretou justamente o próximo domingo como dia de luto nacional pelas vítimas na Venezuela, também pelos portugueses e pelos lusodescendentes que perderam a vida. Passaram 6 dias desde que a Venezuela foi sacudida por 2 terremotos em menos de 2 minutos. Ora, o Comitê Internacional de Resgate disse ontem que ainda há 50 mil pessoas desaparecidas. Depois das 72 horas iniciais, o chamado período crítico, a probabilidade de encontrar pessoas com vida diminui drasticamente. Como referi, neste momento, uma equipa portuguesa no terreno estará prestes a resgatar um homem, um segurança que está vivo e preso nos escombros do prédio há uma semana. Até ao momento há registro de 1.943 vítimas mortais, incluindo 71 portugueses e lusodescendentes. Segundo o mais recente balanço, outros 71 estão desaparecidos ou incontactáveis. Luís Montenegro garantiu que o plano para acudir à vaga de calor que está aí está traçado, mas reconhece que problemas e pressão acrescida existirão, nomeadamente sobre os serviços de saúde. Montenegro garante que o governo está a fazer tudo ao seu alcance para prevenir problemas decorrentes desta onda de calor. Tudo faremos para prevenir e depois para estar à altura da responsabilidade de acudir àqueles que vierem a ter algum problema e que careçam de uma prestação dos serviços públicos.
1: Volta à música, 2 enormes nomes, Dionne Warwick e Barry Gibb, juntos em Heartbreaker, a primeira proposta para um final de dia que se quer tranquilo. Daqui a pouco espreitamos o Dolce Farniente. Próximas 4 horas com Marcos Mel.
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0: Dolce Farniente. Não se entrega à preguiça.
1: Hoje vamos à Praia Fluvial de Monserrate e fica nas margens do Grande Lago do Alqueva, a poucos minutos de uma das mais bonitas vilas medievais de Portugal. Aqui não há ondas nem multidões. Há água morna, silêncio e um céu imenso e a sensação de que o tempo abranda. Entre um mergulho e outro, podes experimentar atividades náuticas, estender a toalha no areal ou simplesmente ficar a olhar para a paisagem alentejana, onde o azul da água e o dourado da planície parecem não ter fim. E quando o sol começa a descer, percebes porque é que este é um dos segredos mais bem guardados do verão português. Porque, às vezes, para encontrar uma praia perfeita, não é preciso ir até ao mar. É só ir até ao Alentejo, encontrar uma água com água quentinha, quentinha, quentinha. Bons minutos.
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0: Passou o Lennon 2026 com um nome em destaque, Empty Jones, On Your Own, entre o clássico e o moderno. Este é o grupo que faltava na sua playlist. Empty Jones está hoje em destaque na Avenida Marginal. Pode ouvir depois das 11 da noite.
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0: Black Mamba numa viagem é um dos melhores discos de 2012, ano em que foram considerados banda revelação. Em I Will Meet You There percebe-se bem porquê. Por volta das 8h50 há Test Drive, fico por aí. Final da tarde faz-se ao som da Marginal.
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Test Drive na Rádio Marginal. Uma viagem com as novidades da música mais perto do mar. Perfeita para momentos de contemplação, Laser Skies, a música nova de sax, é puro movimento sonoro. O tema privilegia a atmosfera e o lado sensitivo reforça a ideia de evasão e procura de ligação emocional. Até sexta-feira, o Test Drive da Marginal tem portas abertas ao talento de sax. Com mais de 150 mil ouvintes mensais no Spotify, ainda é um segredo bem guardado. Quem gosta de achados, sax é sem dúvida um a ter em conta.

Love, Love, Love, a essência da pop clássica dos anos 50 e 60 com a assinatura de Stefan Sanchez. Angie Stone, uma das vozes do movimento Neo Soul do final dos anos 90, em 2023 lançou Love Language, o 10º e último álbum da carreira. Angie Stone foi 3 vezes nomeada aos Grammy, para relembrar hoje

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1: Uma equipa de astrónomos fez uma descoberta histórica ao encontrar as primeiras provas sólidas de campos magnéticos em planetas fora do Sistema Solar. Esta descoberta é importante porque os campos magnéticos ajudam os planetas a manter a atmosfera e, potencialmente, a água líquida, fatores considerados essenciais para a existência de vida. Os cientistas estudaram 7 exoplanetas gigantes, semelhantes a Júpiter, e analisaram os ventos extremamente rápidos das suas atmosferas. Ao contrário do esperado, verificaram que os planetas mais quentes tinham ventos mais lentos. E a melhor explicação encontrada foi a presença de fortes campos magnéticos que funcionam como um travão para as partículas carregadas na atmosfera. Os investigadores acreditam que esta descoberta abre uma nova fase no estudo dos exoplanetas e vai poder ajudar a identificar no futuro mundos com condições favoráveis à vida. Além disso, estes planetas podem apresentar auroras ainda mais impressionantes do que aquelas observadas na Terra.
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0: terminar mais um dia com o projeto Chill Bill e o fantástico You Shook Me All Night Long. Mais uma semana com boas sugestões pela agenda da Marginal.
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0: bom ritmo para acompanhar na viagem de regresso. Evan tem a assinatura de Otis Kane, o norte-americano está em destaque hoje na Avenida Marginal para ouvir o novo single depois das 11 da noite.
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1: Boa noite, Make You Crazy, Brett Dennen, em sequência Rosé James, Trouble, canções obrigatórias na sua playlist. Logo depois espreitamos a escolha de hoje do Luís Montes na minha praia.
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1: É já amanhã que os bonitos jardins do Marquês em Oeiras vão receber uma das maiores cantoras de jazz da atualidade. Esperanza Spalding. Tal como eu, a Esperanza gosta muito de canções para tocarem na rádio. Radio Song. Haja Esperanza.

No Better é um dos grandes cartões de visita da australiana Wilson. O álbum de estreia Those Days Are Over, com uma sonoridade inspirada na mítica Motown. Não perca, hoje, depois das 11, mais uma residência.

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final de mais um dia com a tranquilidade de Risky Tall. É mais uma passagem pelo álbum The Romantic de Bruno Mars. Nada como acabar mais um dia com boa música, sem stress. Don't Call This Love, Leo Jackson.

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1: É com Beija Eu, versão de Silva e You Know I'm No Good, Amy Winehouse, que começo a minha última hora de hoje. Obrigado pela

0: O Acid Jazz dos Freak Power, lançada no início dos anos 90 como single de estreia do primeiro álbum, viria a conseguir um lugar de destaque no panorama musical, 2 anos depois, ao ser usada num popular anúncio de uma marca de calças de ganga. Daqui a muito pouco, à poesia.
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0: britânico Michael Kiwanu com o cartão de visita do álbum Love and Hate. Antes da meia-noite, vamos espreitar a proposta de hoje na Avenida Marginal.
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0: Tomorrow, uma das faixas de destaque do álbum Violet de Otis Kane. Praticamente a fechar a emissão de hoje, tempo ainda para a Avenida, AD Suleiman e Jamie Cullen fecham o dia. Fique bem, até amanhã.
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2: Adeus junho, olá julho. Ontem aqui na Avenida tivemos Jalen Ganda, hoje Hampty Jones. Dois músicos com uma relação de proximidade e não só pela música que fazem, mas porque trabalharam juntos. Hampty Jones chegou a tocar vários anos na banda ao vivo de Jalen Ganda. Julho começa então na Avenida com o lamento Changes Like the Weather, uma canção sobre a instabilidade emocional de uma relação onde Hampty Jones não declara apenas sentimentos, faz o retrato concreto de uma pessoa contraditória e imprevisível, tornando assim a narrativa mais realista e até fácil de identificar para quem já viveu uma relação marcada por avanço.

0: uma parceira que muda de ideias como o tempo, num toca e foge constante. É disso que fala Changes Like the Weather, de Andy Jones. Música boa em destaque na Avenida, com podcast em marginal.fm.
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